0: Pois o reino de Deus será como um homem que, ausentando-se do país, chamou os seus servos e lhes confiou os seus bens. A um deu 5 talentos, a outro 2 e a outro 1, a cada um segundo a sua própria capacidade, e então partiu. Mateus 25, 14, 15. Oração é bastante simples. Resista o impulso de complicá-la. Não se orgulhe com orações enfeitadas. Não peça desculpas por orações incoerentes. Sem brincadeiras, nada de se desculpar. Seja honesto como você é, honesto para com Deus. Suba no colo dele, conte a ele tudo o que está no seu coração, ou não conte nada. Basta elevar o seu coração ao céu e declarar: Pai, papai. Estresse, medo, culpa, tristeza, cobranças de todos os lados, e tudo o que conseguimos é um triste: Ó, papai. Se for assim, basta isso. Seu Pai Celestial lhe abraçará. Faça uma breve oração, assim, na humildade, na honestidade.
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2: Os céus declaram a glória de Deus e o firmamento anuncia a obra das suas mãos.
0: Pai, o Senhor é bom. Eu preciso de ajuda. Eles precisam de ajuda. Pai, simples assim. Obrigado pela ajuda. Em nome de Jesus. Amém.
2: Que privilégio ter a mesma mão que fez o universo e espalhou as estrelas, escrevendo seu nome no livro da vida. Louve a Deus por isso e declare agora Cristo como seu Senhor e Salvador, buscando a partir daqui o perdão e uma vida correta. Deus alegra-se por todo aquele que assim desejar de todo o coração.

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2: Sabe o que significa Deus te abençoe? Quando alguém diz Deus te abençoe, não está apenas desejando a você o melhor, mas está também, assim, ajudando a atrair favores do Criador para a sua vida. Aquelas palavras, elas não são ouvidas só por você, mas pelos anjos do Senhor, que ouvem o pedido. Deus abençoe aquela pessoa. E os anjos, então, eles correm para que aquela pequena prece chegue rapidamente até o céu e atinja o coração de Deus. A Bíblia, ela diz em Lucas 1,48 que abençoado é quem abençoa. E aí, então, é que se inicia o maravilhoso processo da lei do retorno. Pois quando você abençoa alguém, o próprio Deus, ele se encarrega de abençoar você. E é nesse momento que começa outro processo de multiplicação de bênçãos. Aqueles que estão ao seu redor, eles se beneficiam dessa bênção também. E aí você percebe o quanto é verdadeiro o que está escrito em Provérbios 18, 20 e 21. Quando diz que a língua tem poder sobre a vida e sobre a morte. Com as suas palavras você pode levantar ou derrubar, motivar ou desanimar. Com as suas palavras você pode construir ou destruir. Com o que você diz, você pode amaldiçoar ou abençoar alguém. Consciente disso, comece a vigiar o que você fala, não deixando mais o inimigo usar as suas palavras. Use as suas palavras para edificar os seus filhos, o seu cônjuge, a sua família, os seus amigos. Quer a gente perceba ou não, as nossas palavras, elas afetam o futuro das pessoas que a gente ama, das pessoas que estão à nossa volta, para o bem ou para o mal. Quando você diz algo ao seu filho como, filho, eu te amo, você é especial para mim, eu te admiro, eu acredito em você. Essas não são só palavras apenas bonitas, mas você também está assim derramando bênçãos sobre a vida dele. Quando você diz ao seu cônjuge algo como, eu te admiro, meu bem, eu agradeço por tudo que você faz. Você é um presente de Deus na minha vida. Você é incrível. Sabe? Essas não são só palavras românticas. Você está assim, é deixando o seu cônjuge saber o quanto você o aprecia. E ao mesmo tempo, declarando o favor de Deus sobre a vida dele ou dela. E como no mundo espiritual, a lei do retorno é uma das leis mais poderosas que existem, tudo isso voltará a você. Em forma de filhos mais seguros e confiantes, um cônjuge mais carinhoso e amoroso. Mesmo que você não saiba, você é um influenciador do futuro das pessoas na sua casa, à sua volta, na sua família. Tenha sempre a responsabilidade de abençoar essas pessoas com as suas palavras. Nesse momento, eu creio que o Espírito de Deus está aqui comigo. E eu tenho certeza que está aí, ó, com você. Que está ouvindo essa mensagem. Eu quero aproveitar esse momento e pedir então para que Deus toque o seu coração, que traga todas as respostas às dúvidas que você tem na sua vida, que promova a vida dessa pessoa, que traga a cura e a libertação. Em nome de Jesus eu te peço que Deus, ele te abençoe.
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7: Que a paz do Senhor esteja com você. Esse é mais um versículo do dia. Ora, o Deus de esperança vos encha de todo o gozo e paz em crença, para que abundeis em esperança pela virtude do Espírito Santo. Romanos 15, 13.
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0: Pois o reino de Deus será como um homem que, ausentando-se do país, chamou os seus servos e lhes confiou os seus bens. A um deu 5 talentos, a outro 2 e a outro 1, a cada um segundo a sua própria capacidade. E então partiu. Mateus 25, 14, 15. Oração é bastante simples. Resista o impulso de complicá-la. Não se orgulhe com orações enfeitadas. Não peça desculpas por orações incoerentes. Sem brincadeiras, nada de se desculpar. Seja honesto como você é, honesto para com Deus. Suba no colo dele, conte a ele tudo o que está no seu coração, ou não conte nada. Basta elevar o seu coração ao céu e declarar: Pai, papai. Estresse, medo, culpa, tristeza, cobranças de todos os lados, e tudo o que conseguimos é um triste: Ó, papai. Se for assim, basta isso. Seu Pai Celestial lhe abraçará. Faça uma breve oração, assim, na humildade, na honestidade.
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2: Os céus declaram a glória de Deus e o firmamento anuncia a obra das suas mãos.
0: Pai, o Senhor é bom. Eu preciso de ajuda. Eles precisam de ajuda. Pai, simples assim. Obrigado pela ajuda. Em nome de Jesus. Amém.
2: Que privilégio ter a mesma mão que fez o universo e espalhou as estrelas, escrevendo seu nome no livro da vida. Louve a Deus por isso e declare agora Cristo como seu Senhor e Salvador, buscando a partir daqui o perdão e uma vida correta. Deus alegra-se por todo aquele que assim desejar de todo o coração.

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2: Sabe o que significa Deus te abençoe? Quando alguém diz Deus te abençoe, não está apenas desejando a você o melhor, mas está também, assim, ajudando a atrair favores do Criador para a sua vida. Aquelas palavras, elas não são ouvidas só por você, mas pelos anjos do Senhor, que ouvem o pedido. Deus abençoe aquela pessoa. E os anjos, então, eles correm para que aquela pequena prece chegue rapidamente até o céu e atinja o coração de Deus. A Bíblia, ela diz em Lucas 1,48 que abençoado é quem abençoa. E aí, então, é que se inicia o maravilhoso processo da lei do retorno. Pois quando você abençoa alguém, o próprio Deus, ele se encarrega de abençoar você. E é nesse momento que começa outro processo de multiplicação de bênçãos. Aqueles que estão ao seu redor, eles se beneficiam dessa bênção também. E aí você percebe o quanto é verdadeiro o que está escrito em Provérbios 18, 20 e 21. Quando diz que a língua tem poder sobre a vida e sobre a morte. Com as suas palavras você pode levantar ou derrubar, motivar ou desanimar. Com as suas palavras você pode construir ou destruir. Com o que você diz, você pode amaldiçoar ou abençoar alguém. Consciente disso, comece a vigiar o que você fala, não deixando mais o inimigo usar as suas palavras. Use as suas palavras para edificar os seus filhos, o seu cônjuge, a sua família, os seus amigos. Quer a gente perceba ou não, as nossas palavras, elas afetam o futuro das pessoas que a gente ama, das pessoas que estão à nossa volta, para o bem ou para o mal. Quando você diz algo ao seu filho como, filho, eu te amo, você é especial para mim, eu te admiro, eu acredito em você. Essas não são só palavras apenas bonitas, mas você também está assim derramando bênçãos sobre a vida dele. Quando você diz ao seu cônjuge algo como, eu te admiro, meu bem, eu agradeço por tudo que você faz. Você é um presente de Deus na minha vida. Você é incrível. Sabe? Essas não são só palavras românticas. Você está assim, é deixando o seu cônjuge saber o quanto você o aprecia. E ao mesmo tempo, declarando o favor de Deus sobre a vida dele ou dela. E como no mundo espiritual, a lei do retorno é uma das leis mais poderosas que existem, tudo isso voltará a você. Em forma de filhos mais seguros e confiantes, um cônjuge mais carinhoso e amoroso. Mesmo que você não saiba, você é um influenciador do futuro das pessoas na sua casa, à sua volta, na sua família. Tenha sempre a responsabilidade de abençoar essas pessoas com as suas palavras. Nesse momento, eu creio que o Espírito de Deus está aqui comigo. E eu tenho certeza que está aí, ó, com você. Que está ouvindo essa mensagem. Eu quero aproveitar esse momento e pedir então para que Deus toque o seu coração, que traga todas as respostas às dúvidas que você tem na sua vida, que promova a vida dessa pessoa, que traga a cura e a libertação. Em nome de Jesus eu te peço que Deus, ele te abençoe.
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7: Que a paz do Senhor esteja com você. Esse é mais um versículo do dia. Ora, o Deus de esperança vos encha de todo o gozo e paz em crença, para que abundeis em esperança pela virtude do Espírito Santo. Romanos 15, 13.
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0: Pois o reino de Deus será como um homem que, ausentando-se do país, chamou os seus servos e lhes confiou os seus bens. A um deu 5 talentos, a outro 2 e a outro 1, a cada um segundo a sua própria capacidade. E então partiu. Mateus 25, 14, 15. Oração é bastante simples. Resista o impulso de complicá-la. Não se orgulhe com orações enfeitadas. Não peça desculpas por orações incoerentes. Sem brincadeiras, nada de se desculpar. Seja honesto como você é, honesto para com Deus. Suba no colo dele, conte a ele tudo o que está no seu coração, ou não conte nada. Basta elevar o seu coração ao céu e declarar: Pai, papai. Estresse, medo, culpa, tristeza, cobranças de todos os lados, e tudo o que conseguimos é um triste: Ó, papai. Se for assim, basta isso. Seu Pai Celestial lhe abraçará. Faça uma breve oração, assim, na humildade, na honestidade.
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2: Os céus declaram a glória de Deus e o firmamento anuncia a obra das suas mãos.
0: Pai, o Senhor é bom. Eu preciso de ajuda. Eles precisam de ajuda. Pai, simples assim. Obrigado pela ajuda. Em nome de Jesus. Amém.
2: Que privilégio ter a mesma mão que fez o universo e espalhou as estrelas, escrevendo seu nome no livro da vida. Louve a Deus por isso e declare agora Cristo como seu Senhor e Salvador, buscando a partir daqui o perdão e uma vida correta. Deus alegra-se por todo aquele que assim desejar de todo o coração.

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2: Sabe o que significa Deus te abençoe? Quando alguém diz Deus te abençoe, não está apenas desejando a você o melhor, mas está também, assim, ajudando a atrair favores do Criador para a sua vida. Aquelas palavras, elas não são ouvidas só por você, mas pelos anjos do Senhor, que ouvem o pedido. Deus abençoe aquela pessoa. E os anjos, então, eles correm para que aquela pequena prece chegue rapidamente até o céu e atinja o coração de Deus. A Bíblia, ela diz em Lucas 1,48 que abençoado é quem abençoa. E aí, então, é que se inicia o maravilhoso processo da lei do retorno. Pois quando você abençoa alguém, o próprio Deus, ele se encarrega de abençoar você. E é nesse momento que começa outro processo de multiplicação de bênçãos. Aqueles que estão ao seu redor, eles se beneficiam dessa bênção também. E aí você percebe o quanto é verdadeiro o que está escrito em Provérbios 18, 20 e 21. Quando diz que a língua tem poder sobre a vida e sobre a morte. Com as suas palavras você pode levantar ou derrubar, motivar ou desanimar. Com as suas palavras você pode construir ou destruir. Com o que você diz, você pode amaldiçoar ou abençoar alguém. Consciente disso, comece a vigiar o que você fala, não deixando mais o inimigo usar as suas palavras. Use as suas palavras para edificar os seus filhos, o seu cônjuge, a sua família, os seus amigos. Quer a gente perceba ou não, as nossas palavras, elas afetam o futuro das pessoas que a gente ama, das pessoas que estão à nossa volta, para o bem ou para o mal. Quando você diz algo ao seu filho como, filho, eu te amo, você é especial para mim, eu te admiro, eu acredito em você. Essas não são só palavras apenas bonitas, mas você também está assim derramando bênçãos sobre a vida dele. Quando você diz ao seu cônjuge algo como, eu te admiro, meu bem, eu agradeço por tudo que você faz. Você é um presente de Deus na minha vida. Você é incrível. Sabe? Essas não são só palavras românticas. Você está assim, é deixando o seu cônjuge saber o quanto você o aprecia. E ao mesmo tempo, declarando o favor de Deus sobre a vida dele ou dela. E como no mundo espiritual, a lei do retorno é uma das leis mais poderosas que existem, tudo isso voltará a você. Em forma de filhos mais seguros e confiantes, um cônjuge mais carinhoso e amoroso. Mesmo que você não saiba, você é um influenciador do futuro das pessoas na sua casa, à sua volta, na sua família. Tenha sempre a responsabilidade de abençoar essas pessoas com as suas palavras. Nesse momento, eu creio que o Espírito de Deus está aqui comigo. E eu tenho certeza que está aí, ó, com você. Que está ouvindo essa mensagem. Eu quero aproveitar esse momento e pedir então para que Deus toque o seu coração, que traga todas as respostas às dúvidas que você tem na sua vida, que promova a vida dessa pessoa, que traga a cura e a libertação. Em nome de Jesus eu te peço que Deus, ele te abençoe.
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7: Que a paz do Senhor esteja com você. Esse é mais um versículo do dia. Ora, o Deus de esperança vos encha de todo o gozo e paz em crença, para que abundeis em esperança pela virtude do Espírito Santo. Romanos 15, 13.
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0: Pois o reino de Deus será como um homem que, ausentando-se do país, chamou os seus servos e lhes confiou os seus bens. A um deu 5 talentos, a outro 2 e a outro 1, a cada um segundo a sua própria capacidade, e então partiu. Mateus 25, 14, 15. Oração é bastante simples. Resista o impulso de complicá-la. Não se orgulhe com orações enfeitadas. Não peça desculpas por orações incoerentes. Sem brincadeiras, nada de se desculpar. Seja honesto como você é, honesto para com Deus. Suba no colo dele, conte a ele tudo o que está no seu coração, ou não conte nada. Basta elevar o seu coração ao céu e declarar: Pai, papai. Estresse, medo, culpa, tristeza, cobranças de todos os lados, e tudo o que conseguimos é um triste: Oh, papai. Se for assim, basta isso. Seu Pai Celestial lhe abraçará. Faça uma breve oração, assim, na humildade, na honestidade.
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2: Os céus declaram a glória de Deus e o firmamento anuncia a obra das suas mãos.
0: Pai, o Senhor é bom. Eu preciso de ajuda. Eles precisam de ajuda. Pai, simples assim. Obrigado pela ajuda. Em nome de Jesus. Amém.
2: Que privilégio ter a mesma mão que fez o universo e espalhou as estrelas, escrevendo seu nome no livro da vida. Louve a Deus por isso e declare agora Cristo como seu Senhor e Salvador, buscando a partir daqui o perdão e uma vida correta. Deus alegra-se por todo aquele que assim desejar de todo o coração.

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2: Sabe o que significa Deus te abençoe? Quando alguém diz Deus te abençoe, não está apenas desejando a você o melhor, mas está também, assim, ajudando a atrair favores do Criador para a sua vida. Aquelas palavras, elas não são ouvidas só por você, mas pelos anjos do Senhor, que ouvem o pedido. Deus abençoe aquela pessoa. E os anjos, então, eles correm para que aquela pequena prece chegue rapidamente até o céu e atinja o coração de Deus. A Bíblia, ela diz em Lucas 1,48 que abençoado é quem abençoa. E aí, então, é que se inicia o maravilhoso processo da lei do retorno. Pois quando você abençoa alguém, o próprio Deus, ele se encarrega de abençoar você. E é nesse momento que começa outro processo de multiplicação de bênçãos. Aqueles que estão ao seu redor, eles se beneficiam dessa bênção também. E aí você percebe o quanto é verdadeiro o que está escrito em Provérbios 18, 20 e 21. Quando diz que a língua tem poder sobre a vida e sobre a morte. Com as suas palavras você pode levantar ou derrubar, motivar ou desanimar. Com as suas palavras você pode construir ou destruir. Com o que você diz, você pode amaldiçoar ou abençoar alguém. Consciente disso, comece a vigiar o que você fala, não deixando mais o inimigo usar as suas palavras. Use as suas palavras para edificar os seus filhos, o seu cônjuge, a sua família, os seus amigos. Quer a gente perceba ou não, as nossas palavras, elas afetam o futuro das pessoas que a gente ama, das pessoas que estão à nossa volta, para o bem ou para o mal. Quando você diz algo ao seu filho como, filho, eu te amo, você é especial para mim, eu te admiro, eu acredito em você. Essas não são só palavras apenas bonitas, mas você também está assim derramando bênçãos sobre a vida dele. Quando você diz ao seu cônjuge algo como, eu te admiro, meu bem, eu agradeço por tudo que você faz. Você é um presente de Deus na minha vida. Você é incrível. Sabe? Essas não são só palavras românticas. Você está assim, é deixando o seu cônjuge saber o quanto você o aprecia. E ao mesmo tempo, declarando o favor de Deus sobre a vida dele ou dela. E como no mundo espiritual, a lei do retorno é uma das leis mais poderosas que existem, tudo isso voltará a você. Em forma de filhos mais seguros e confiantes, um cônjuge mais carinhoso e amoroso. Mesmo que você não saiba, você é um influenciador do futuro das pessoas na sua casa, à sua volta, na sua família. Tenha sempre a responsabilidade de abençoar essas pessoas com as suas palavras. Nesse momento, eu creio que o Espírito de Deus está aqui comigo. E eu tenho certeza que está aí, ó, com você. Que está ouvindo essa mensagem. Eu quero aproveitar esse momento e pedir então para que Deus toque o seu coração, que traga todas as respostas às dúvidas que você tem na sua vida, que promova a vida dessa pessoa, que traga a cura e a libertação. Em nome de Jesus eu te peço que Deus, ele te abençoe.
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7: do dia. Que a paz do Senhor esteja com você. Esse é mais um versículo do dia. Ora, o Deus de esperança vos encha de todo o gozo e paz em crença, para que abundeis em esperança pela virtude do Espírito Santo. Romanos 15, 13.
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0: Pois o reino de Deus será como um homem que, ausentando-se do país, chamou os seus servos e lhes confiou os seus bens. A um deu 5 talentos, a outro 2 e a outro 1, a cada um segundo a sua própria capacidade, e então partiu. Mateus 25, 14, 15. Oração é bastante simples. Resista o impulso de complicá-la. Não se orgulhe com orações enfeitadas. Não peça desculpas por orações incoerentes. Sem brincadeiras, nada de se desculpar. Seja honesto como você é, honesto para com Deus. Suba no colo dele, conte a ele tudo o que está no seu coração, ou não conte nada. Basta elevar o seu coração ao céu e declarar: Pai, papai. Estresse, medo, culpa, tristeza, cobranças de todos os lados, e tudo o que conseguimos é um triste: Oh, papai. Se for assim, basta isso. Seu Pai Celestial lhe abraçará. Faça uma breve oração, assim, na humildade, na honestidade.
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2: Os céus declaram a glória de Deus e o firmamento anuncia a obra das suas mãos.
0: Pai, o Senhor é bom. Eu preciso de ajuda. Eles precisam de ajuda. Pai, simples assim. Obrigado pela ajuda. Em nome de Jesus. Amém.
2: Que privilégio ter a mesma mão que fez o universo e espalhou as estrelas, escrevendo seu nome no livro da vida. Louve a Deus por isso e declare agora Cristo como seu Senhor e Salvador, buscando a partir daqui o perdão e uma vida correta. Deus alegra-se por todo aquele que assim desejar de todo o coração.

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2: Sabe o que significa Deus te abençoe? Quando alguém diz Deus te abençoe, não está apenas desejando a você o melhor, mas está também, assim, ajudando a atrair favores do Criador para a sua vida. Aquelas palavras, elas não são ouvidas só por você, mas pelos anjos do Senhor, que ouvem o pedido. Deus abençoe aquela pessoa. E os anjos, então, eles correm para que aquela pequena prece chegue rapidamente até o céu e atinjam o coração de Deus. A Bíblia, ela diz em Lucas 1,48 que abençoado é quem abençoa. E aí, então, é que se inicia o maravilhoso processo da lei do retorno. Pois quando você abençoa alguém, o próprio Deus, ele se encarrega de abençoar você. E é nesse momento que começa outro processo de multiplicação de bênçãos. Aqueles que estão ao seu redor, eles se beneficiam dessa bênção também. E aí você percebe o quanto é verdadeiro o que está escrito em Provérbios 18, 20 e 21. Quando diz que a língua tem poder sobre a vida e sobre a morte. Com as suas palavras você pode levantar ou derrubar, motivar ou desanimar. Com as suas palavras, você pode construir ou destruir. Com o que você diz, você pode amaldiçoar ou abençoar alguém. Consciente disso, comece a vigiar o que você fala, não deixando mais o inimigo usar as suas palavras. Use as suas palavras para edificar os seus filhos, o seu cônjuge, a sua família, os seus amigos. Quer a gente perceba ou não, as nossas palavras, elas afetam o futuro das pessoas que a gente ama, das pessoas que estão à nossa volta, para o bem ou para o mal. Quando você diz algo ao seu filho como, filho, eu te amo, você é especial para mim, eu te admiro, eu acredito em você. Essas não são só palavras apenas bonitas. Mas vocês também está assim derramando bênçãos sobre a vida dele. Quando você diz ao seu cônjuge algo como eu te admiro, meu bem, eu agradeço por tudo que você faz. Você é um presente de Deus na minha vida. Você é incrível. Sabe? Essas não são só palavras românticas. Você está assim é deixando o seu cônjuge saber o quanto você o aprecia e, ao mesmo tempo, declarando o favor de Deus sobre a vida dele ou dela. E como no mundo espiritual a lei do retorno é uma das leis mais poderosas que existem, tudo isso voltará a você em forma de filhos mais seguros e confiantes, um cônjuge mais carinhoso e amoroso. Mesmo que você não saiba, você é um influenciador do futuro das pessoas na sua casa, à sua volta, na sua família. Tenha sempre a responsabilidade de abençoar essas pessoas com as suas palavras. Nesse momento, eu creio que o Espírito de Deus está aqui comigo. E eu tenho certeza que está aí, ó, com você, que está ouvindo essa mensagem. Eu quero aproveitar esse momento e pedir então para que Deus toque o seu coração, que traga todas as respostas às dúvidas que você tem na sua vida, que promova a vida dessa pessoa, que traga a cura e a libertação. Em nome de Jesus eu te peço, que Deus, ele te abençoe.
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7: do dia. Que a paz do Senhor esteja com você. Esse é mais um versículo do dia. Ora, o Deus de esperança vos encha de todo o gozo e paz em crença, para que abundeis em esperança pela virtude do Espírito Santo. Romanos 15, 13.
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0: Pois o reino de Deus será como um homem que, ausentando-se do país, chamou os seus servos e lhes confiou os seus bens. A um deu 5 talentos, a outro 2 e a outro 1, a cada um segundo a sua própria capacidade, e então partiu. Mateus 25, 14, 15. Oração é bastante simples. Resista o impulso de complicá-la. Não se orgulhe com orações enfeitadas. Não peça desculpas por orações incoerentes. Sem brincadeiras, nada de se desculpar. Seja honesto como você é, honesto para com Deus. Suba no colo dele, conte a ele tudo o que está no seu coração, ou não conte nada. Basta elevar o seu coração ao céu e declarar: Pai, papai. Estresse, medo, culpa, tristeza, cobranças de todos os lados, e tudo o que conseguimos é um triste: Ó, papai. Se for assim, basta isso. Seu Pai Celestial lhe abraçará. Faça uma breve oração, assim, na humildade, na honestidade.
1: Momento Fé.
2: Os céus declaram a glória de Deus e o firmamento anuncia a obra das suas mãos.
0: Pai, o Senhor é bom. Eu preciso de ajuda. Eles precisam de ajuda. Pai, simples assim. Obrigado pela ajuda. Em nome de Jesus. Amém.
2: Que privilégio ter a mesma mão que fez o universo e espalhou as estrelas, escrevendo seu nome no livro da vida. Louve a Deus por isso e declare agora Cristo como seu Senhor e Salvador, buscando a partir daqui o perdão e uma vida correta. Deus alegra-se por todo aquele que assim desejar de todo o coração.

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2: Sabe o que significa Deus te abençoe? Quando alguém diz Deus te abençoe, não está apenas desejando a você o melhor, mas está também, assim, ajudando a atrair favores do Criador para a sua vida. Aquelas palavras, elas não são ouvidas só por você, mas pelos anjos do Senhor, que ouvem o pedido. Deus abençoe aquela pessoa. E os anjos, então, eles correm para que aquela pequena prece chegue rapidamente até o céu e atinja o coração de Deus. A Bíblia, ela diz em Lucas 1,48 que abençoado é quem abençoa. E aí então é que se inicia o maravilhoso processo da lei do retorno. Pois quando você abençoa alguém, o próprio Deus, ele se encarrega de abençoar você. E é nesse momento que começa outro processo de multiplicação de bênçãos. Aqueles que estão ao seu redor, eles se beneficiam dessa bênção também. E aí você percebe o quanto é verdadeiro o que está escrito em Provérbios 18, 20 e 21. Quando diz que a língua tem poder sobre a vida e sobre a morte. Com as suas palavras você pode levantar ou derrubar, motivar ou desanimar. Com as suas palavras você pode construir ou destruir. Com o que você diz, você pode amaldiçoar ou abençoar alguém. Consciente disso, comece a vigiar o que você fala, não deixando mais o inimigo usar as suas palavras. Use as suas palavras para edificar os seus filhos, o seu cônjuge, a sua família, os seus amigos. Quer a gente perceba ou não, as nossas palavras, elas afetam o futuro das pessoas que a gente ama, das pessoas que estão à nossa volta, para o bem ou para o mal. Quando você diz algo ao seu filho como: filho, eu te amo, você é especial para mim, eu te admiro, eu acredito em você. Essas não são só palavras apenas bonitas, mas vocês também está assim derramando bênçãos sobre a vida dele. Quando você diz ao seu cônjuge algo como: eu te admiro, está assim derramando bênçãos sobre a vida dele. Quando você diz ao seu cônjuge algo como

0: leis mais poderosas que existem, tudo isso voltará a você, em forma de filhos mais seguros e confiantes, um cônjuge mais carinhoso e amoroso. Mesmo que você não saiba, você é um influenciador do futuro das pessoas na sua casa, à sua volta, na sua família. Tenha sempre a responsabilidade de abençoar essas pessoas com as suas palavras. Nesse momento, eu creio que o Espírito de Deus está aqui comigo. E eu tenho certeza que está aí, ó, com você, que está ouvindo essa mensagem. Eu quero aproveitar esse momento e pedir então para que Deus toque o seu coração, que traga todas as respostas às dúvidas que você tem na sua vida, que promova a vida dessa pessoa, que traga a cura e a libertação. Em nome de Jesus eu te peço que Deus, Ele te abençoe. 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
1: dia. 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
6: Que a paz do Senhor esteja com você. Esse é mais um versículo do dia. Ora, o Deus de esperança vos encha de todo o gozo e paz em crença, para que abundeis em esperança pela virtude do Espírito Santo. Romanos 15, 13.
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Pois o reino de Deus será como um homem que, ausentando-se do país, chamou os seus servos e lhes confiou os seus bens. A um deu 5 talentos, a outro 2 e a outro 1, a cada um segundo a sua própria capacidade, e então partiu. Mateus 25, 14, 15. Oração é bastante simples. Resista o impulso de complicá-la. Não se orgulhe com orações enfeitadas. Não peça desculpas por orações incoerentes. Sem brincadeiras, nada de se desculpar. Seja honesto como você é, honesto para com Deus. Suba no colo dele, conte a ele tudo o que está no seu coração, ou não conte nada. Basta elevar o seu coração ao céu e declarar: Pai,

0: Pai. Estresse, medo, culpa, tristeza, cobranças de todos os lados. E tudo o que conseguimos é um triste: ó, Papai. Se for assim, basta isso. Seu Pai Celestial lhe abraçará. Faça uma breve oração, assim, na humildade, na honestidade.
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2: Os céus declaram a glória de Deus e o firmamento anuncia a obra das suas mãos.
0: Pai, o Senhor é bom. Eu preciso de ajuda. Eles precisam de ajuda. Pai, simples assim. Obrigado pela ajuda. Em nome de Jesus. Amém.
2: Que privilégio ter a mesma mão que fez o universo e espalhou as estrelas, escrevendo seu nome no livro da vida. Louve a Deus por isso e declare agora Cristo como seu Senhor e Salvador, buscando a partir daqui o perdão e uma vida correta. Deus alegra-se por todo aquele que assim desejar de todo o coração.

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2: Sabe o que significa Deus te abençoe? Quando alguém diz Deus te abençoe, não está apenas desejando a você o melhor, mas está também, assim, ajudando a atrair favores do Criador para a sua vida. Aquelas palavras, elas não são ouvidas só por você, mas pelos anjos do Senhor, que ouvem o pedido. Deus abençoe aquela pessoa. E os anjos, então, eles correm para que aquela pequena prece chegue rapidamente até o céu e atinja o coração de Deus. A Bíblia, ela diz em Lucas 1,48 que abençoado é quem abençoa. E aí, então, é que se inicia o maravilhoso processo da lei do retorno. Pois quando você abençoa alguém, o próprio Deus, ele se encarrega de abençoar você. E é nesse momento que começa outro processo de multiplicação de bênçãos. Aqueles que estão ao seu redor, eles se beneficiam dessa bênção também. E aí você percebe o quanto é verdadeiro o que está escrito em Provérbios 18, 20 e 21. Quando diz que a língua tem poder sobre a vida e sobre a morte. Com as suas palavras você pode levantar ou derrubar, motivar ou desanimar. Com as suas palavras você pode construir ou destruir. Com o que você diz, você pode amaldiçoar ou abençoar alguém. Consciente disso, comece a vigiar o que você fala, não deixando mais o inimigo usar as suas palavras. Use as suas palavras para edificar os seus filhos, o seu cônjuge, a sua família, os seus amigos. Quer a gente perceba ou não, as nossas palavras, elas afetam o futuro das pessoas que a gente ama, das pessoas que estão à nossa volta, para o bem ou para o mal. Quando você diz algo ao seu filho como, filho, eu te amo, você é especial para mim, eu te admiro, eu acredito em você. Essas não são só palavras apenas bonitas, mas você também está assim derramando bênçãos sobre a vida dele. Quando você diz ao seu cônjuge algo como, eu te admiro, meu bem, eu agradeço por tudo que você faz. Você é um presente de Deus na minha vida. Você é incrível. Sabe? Essas não são só palavras românticas. Você está assim, é deixando o seu cônjuge saber o quanto você o aprecia. E ao mesmo tempo, declarando o favor de Deus sobre a vida dele ou dela. E como no mundo espiritual, a lei do retorno é uma das leis mais poderosas que existem, tudo isso voltará a você. Em forma de filhos mais seguros e confiantes, um cônjuge mais carinhoso e amoroso. Mesmo que você não saiba, você é um influenciador do futuro das pessoas na sua casa, à sua volta, na sua família. Tenha sempre a responsabilidade de abençoar essas pessoas com as suas palavras. Nesse momento, eu creio que o Espírito de Deus está aqui comigo. E eu tenho certeza que está aí, ó, com você, que está ouvindo essa mensagem. Eu quero aproveitar esse momento e pedir então para que Deus toque o seu coração, que traga todas as respostas às dúvidas que você tem na sua vida, que promova a vida dessa pessoa, que traga a cura e a libertação. Em nome de Jesus eu te peço que Deus, ele te abençoe.
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7: Que a paz do Senhor esteja com você. Esse é mais um versículo do dia. Ora, o Deus de esperança vos encha de todo o gozo e paz em crença, para que abundeis em esperança pela virtude do Espírito Santo. Romanos 15, 13.
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0: Pois o reino de Deus será como um homem que, ausentando-se do país, chamou os seus servos e lhes confiou os seus bens. A um deu 5 talentos, a outro 2 e a outro 1, a cada um segundo a sua própria capacidade, e então partiu. Mateus 25, 14, 15. Oração é bastante simples. Resista o impulso de complicá-la. Não se orgulhe com orações enfeitadas. Não peça desculpas por orações incoerentes. Sem brincadeiras, nada de se desculpar. Seja honesto como você é, honesto para com Deus. Suba no colo dele, conte a ele tudo o que está no seu coração, ou não conte nada. Basta elevar o seu coração ao céu e declarar: Pai, papai. Estresse, medo, culpa, tristeza, cobranças de todos os lados, e tudo o que conseguimos é um triste: ó, papai. Se for assim, basta isso. Seu Pai Celestial lhe abraçará. Faça uma breve oração, assim, na humildade, na honestidade.
1: Momento Fé no Criador.
2: Os céus declaram a glória de Deus e o firmamento anuncia a obra das suas mãos.
0: Pai, o Senhor é bom. Eu preciso de ajuda. Eles precisam de ajuda. Pai, simples assim. Obrigado pela ajuda. Em nome de Jesus. Amém.
2: Que privilégio ter a mesma mão que fez o universo e espalhou as estrelas, escrevendo seu nome no livro da vida. Louve a Deus por isso e declare agora Cristo como seu Senhor e Salvador, buscando a partir daqui o perdão e uma vida correta. Deus alegra-se por todo aquele que assim desejar de todo o coração.

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2: Sabe o que significa Deus te abençoe? Quando alguém diz Deus te abençoe, não está apenas desejando a você o melhor, mas está também, assim, ajudando a atrair favores do Criador para a sua vida. Aquelas palavras, elas não são ouvidas só por você, mas pelos anjos do Senhor, que ouvem o pedido. Deus abençoe aquela pessoa. E os anjos, então, eles correm para que aquela pequena prece chegue rapidamente até o céu e atinja o coração de Deus. A Bíblia, ela diz em Lucas 1,48 que abençoado é quem abençoa. E aí, então, é que se inicia o maravilhoso processo da lei do retorno. Pois quando você abençoa alguém, o próprio Deus, ele se encarrega de abençoar você. E é nesse momento que começa outro processo de multiplicação de bênçãos. Aqueles que estão ao seu redor, eles se beneficiam dessa bênção também. E aí você percebe o quanto é verdadeiro o que está escrito em Provérbios 18, 20 e 21. Quando diz que a língua tem poder sobre a vida e sobre a morte. Com as suas palavras você pode levantar ou derrubar, motivar ou desanimar. Com as suas palavras você pode construir ou destruir. Com o que você diz, você pode amaldiçoar ou abençoar alguém. Consciente disso, comece a vigiar o que você fala, não deixando mais o inimigo usar as suas palavras. Use as suas palavras para edificar os seus filhos, o seu cônjuge, a sua família, os seus amigos. Quer a gente perceba ou não, as nossas palavras, elas afetam o futuro das pessoas que a gente ama, das pessoas que estão à nossa volta, para o bem ou para o mal. Quando você diz algo ao seu filho como, filho, eu te amo, você é especial para mim, eu te admiro, eu acredito em você. Essas não são só palavras apenas bonitas, mas você também está assim derramando bênçãos sobre a vida dele. Quando você diz ao seu cônjuge algo como, eu te admiro, meu bem, eu agradeço por tudo que você faz. Você é um presente de Deus na minha vida. Você é incrível. Sabe? Essas não são só palavras românticas. Você está assim, é deixando o seu cônjuge saber o quanto você o aprecia. E ao mesmo tempo, declarando o favor de Deus sobre a vida dele ou dela. E como no mundo espiritual, a lei do retorno é uma das leis mais poderosas que existem, tudo isso voltará a você. Em forma de filhos mais seguros e confiantes, um cônjuge mais carinhoso e amoroso. Mesmo que você não saiba, você é um influenciador do futuro das pessoas na sua casa, à sua volta, na sua família. Tenha sempre a responsabilidade de abençoar essas pessoas com as suas palavras. Nesse momento, eu creio que o Espírito de Deus está aqui comigo. E eu tenho certeza que está aí, ó, com você, que está ouvindo essa mensagem. Eu quero aproveitar esse momento e pedir então para que Deus toque o seu coração, que traga todas as respostas às dúvidas que você tem na sua vida, que promova a vida dessa pessoa, que traga a cura e a libertação. Em nome de Jesus eu te peço que Deus, ele te abençoe.
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7: Que a paz do Senhor esteja com você. Esse é mais um versículo do dia. Ora, o Deus de esperança vos encha de todo o gozo e paz em crença, para que abundeis em esperança pela virtude do Espírito Santo. Romanos 15, 13.
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0: Pois o reino de Deus será como um homem que, ausentando-se do país, chamou os seus servos e lhes confiou os seus bens. A um deu 5 talentos, a outro 2 e a outro 1, a cada um segundo a sua própria capacidade, e então partiu. Mateus 25, 14, 15. Oração é bastante simples. Resista o impulso de complicá-la. Não se orgulhe com orações enfeitadas. Não peça desculpas por orações incoerentes. Sem brincadeiras, nada de se desculpar. Seja honesto como você é, honesto para com Deus. Suba no colo dele, conte a ele tudo o que está no seu coração, ou não conte nada. Basta elevar o seu coração ao céu e declarar: Pai, papai. Estresse, medo, culpa, tristeza, cobranças de todos os lados, e tudo o que conseguimos é um triste: ó, papai. Se for assim, basta isso. Seu Pai Celestial lhe abraçará. Faça uma breve oração, assim, na humildade, na honestidade.
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2: Os céus declaram a glória de Deus e o firmamento anuncia a obra das suas mãos.
0: Pai, o Senhor é bom. Eu preciso de ajuda. Eles precisam de ajuda. Pai, simples assim. Obrigado pela ajuda. Em nome de Jesus. Amém.
2: Que privilégio ter a mesma mão que fez o universo e espalhou as estrelas, escrevendo seu nome no livro da vida. Louve a Deus por isso e declare agora Cristo como seu Senhor e Salvador, buscando a partir daqui o perdão e uma vida correta. Deus alegra-se por todo aquele que assim desejar de todo o coração.

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2: Sabe o que significa Deus te abençoe? Quando alguém diz Deus te abençoe, não está apenas desejando a você o melhor, mas está também, assim, ajudando a atrair favores do Criador para a sua vida. Aquelas palavras, elas não são ouvidas só por você, mas pelos anjos do Senhor, que ouvem o pedido. Deus abençoe aquela pessoa. E os anjos, então, eles correm para que aquela pequena prece chegue rapidamente até o céu e atinja o coração de Deus. A Bíblia, ela diz em Lucas 1,48 que abençoado é quem abençoa. E aí, então, é que se inicia o maravilhoso processo da lei do retorno. Pois quando você abençoa alguém, o próprio Deus, ele se encarrega de abençoar você. E é nesse momento que começa outro processo de multiplicação de bênçãos. Aqueles que estão ao seu redor, eles se beneficiam dessa bênção também. E aí você percebe o quanto é verdadeiro o que está escrito em Provérbios 18, 20 e 21. Quando diz que a língua tem poder sobre a vida e sobre a morte. Com as suas palavras você pode levantar ou derrubar, motivar ou desanimar. Com as suas palavras você pode construir ou destruir. Com o que você diz, você pode amaldiçoar ou abençoar alguém. Consciente disso, comece a vigiar o que você fala, não deixando mais o inimigo usar as suas palavras. Use as suas palavras para edificar os seus filhos, o seu cônjuge, a sua família, os seus amigos. Quer a gente perceba ou não, as nossas palavras, elas afetam o futuro das pessoas que a gente ama, das pessoas que estão à nossa volta, para o bem ou para o mal. Quando você diz algo ao seu filho como, filho, eu te amo, você é especial para mim, eu te admiro, eu acredito em você. Essas não são só palavras apenas bonitas, mas você também está assim derramando bênçãos sobre a vida dele. Quando você diz ao seu cônjuge algo como, eu te admiro, meu bem, eu agradeço por tudo que você faz. Você é um presente de Deus na minha vida. Você é incrível. Sabe? Essas não são só palavras românticas. Você está assim, é deixando o seu cônjuge saber o quanto você o aprecia. E ao mesmo tempo, declarando o favor de Deus sobre a vida dele ou dela. E como no mundo espiritual, a lei do retorno é uma das leis mais poderosas que existem, tudo isso voltará a você. Em forma de filhos mais seguros e confiantes, um cônjuge mais carinhoso e amoroso. Mesmo que você não saiba, você é um influenciador do futuro das pessoas na sua casa, à sua volta, na sua família. Tenha sempre a responsabilidade de abençoar essas pessoas com as suas palavras. Nesse momento, eu creio que o Espírito de Deus está aqui comigo. E eu tenho certeza que está aí, ó, com você. Que está ouvindo essa mensagem. Eu quero aproveitar esse momento e pedir então para que Deus toque o seu coração, que traga todas as respostas às dúvidas que você tem na sua vida, que promova a vida dessa pessoa, que traga a cura e a libertação. Em nome de Jesus eu te peço que Deus, ele te abençoe.
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7: Que a paz do Senhor esteja com você. Esse é mais um versículo do dia. Ora, o Deus de esperança vos encha de todo o gozo e paz em crença, para que abundeis em esperança pela virtude do Espírito Santo. Romanos 15, 13.
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0: Pois o reino de Deus será como um homem que, ausentando-se do país, chamou os seus servos e lhes confiou os seus bens. A um deu 5 talentos, a outro 2 e a outro 1, a cada um segundo a sua própria capacidade, e então partiu. Mateus 25, 14, 15. Oração é bastante simples. Resista o impulso de complicá-la. Não se orgulhe com orações enfeitadas. Não peça desculpas por orações incoerentes. Sem brincadeiras, nada de se desculpar. Seja honesto como você é, honesto para com Deus. Suba no colo dele, conte a ele tudo o que está no seu coração, ou não conte nada. Basta elevar o seu coração ao céu e declarar: Pai, papai. Estresse, medo, culpa, tristeza, cobranças de todos os lados, e tudo o que conseguimos é um triste: ó, papai. Se for assim, basta isso. Seu Pai Celestial lhe abraçará. Faça uma breve oração, assim, na humildade, na honestidade.
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2: Os céus declaram a glória de Deus e o firmamento anuncia a obra das suas mãos.
0: Pai, o Senhor é bom. Eu preciso de ajuda. Eles precisam de ajuda. Pai, simples assim. Obrigado pela ajuda. Em nome de Jesus. Amém.
2: Que privilégio ter a mesma mão que fez o universo e espalhou as estrelas, escrevendo seu nome no livro da vida. Louve a Deus por isso e declare agora Cristo como seu Senhor e Salvador, buscando a partir daqui o perdão e uma vida correta. Deus alegra-se por todo aquele que assim desejar de todo o coração.

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2: Sabe o que significa Deus te abençoe? Quando alguém diz Deus te abençoe, não está apenas desejando a você o melhor, mas está também, assim, ajudando a atrair favores do Criador para a sua vida. Aquelas palavras, elas não são ouvidas só por você, mas pelos anjos do Senhor, que ouvem o pedido. Deus abençoe aquela pessoa. E os anjos, então, eles correm para que aquela pequena prece chegue rapidamente até o céu e atinja o coração de Deus. A Bíblia, ela diz em Lucas 1,48 que abençoado é quem abençoa. E aí, então, é que se inicia o maravilhoso processo da lei do retorno. Pois quando você abençoa alguém, o próprio Deus, ele se encarrega de abençoar você. E é nesse momento que começa outro processo de multiplicação de bênçãos. Aqueles que estão ao seu redor, eles se beneficiam dessa bênção também. E aí você percebe o quanto é verdadeiro o que está escrito em Provérbios 18, 20 e 21. Quando diz que a língua tem poder sobre a vida e sobre a morte. Com as suas palavras você pode levantar ou derrubar, motivar ou desanimar. Com as suas palavras você pode construir ou destruir. Com o que você diz, você pode amaldiçoar ou abençoar alguém. Consciente disso, comece a vigiar o que você fala, não deixando mais o inimigo usar as suas palavras. Use as suas palavras para edificar os seus filhos, o seu cônjuge, a sua família, os seus amigos. Quer a gente perceba ou não, as nossas palavras, elas afetam o futuro das pessoas que a gente ama, das pessoas que estão à nossa volta, para o bem ou para o mal. Quando você diz algo ao seu filho como, filho, eu te amo, você é especial para mim, eu te admiro, eu acredito em você. Essas não são só palavras apenas bonitas, mas você também está assim derramando bênçãos sobre a vida dele. Quando você diz ao seu cônjuge algo como, eu te admiro, meu bem, eu agradeço por tudo que você faz. Você é um presente de Deus na minha vida. Você é incrível. Sabe? Essas não são só palavras românticas. Você está assim, é deixando o seu cônjuge saber o quanto você o aprecia. E ao mesmo tempo, declarando o favor de Deus sobre a vida dele ou dela. E como no mundo espiritual, a lei do retorno é uma das leis mais poderosas que existem, tudo isso voltará a você. Em forma de filhos mais seguros e confiantes, um cônjuge mais carinhoso e amoroso. Mesmo que você não saiba, você é um influenciador do futuro das pessoas na sua casa, à sua volta, na sua família. Tenha sempre a responsabilidade de abençoar essas pessoas com as suas palavras. Nesse momento, eu creio que o Espírito de Deus está aqui comigo. E eu tenho certeza que está aí, ó, com você, que está ouvindo essa mensagem. Eu quero aproveitar esse momento e pedir então para que Deus toque o seu coração, que traga todas as respostas às dúvidas que você tem na sua vida, que promova a vida dessa pessoa, que traga a cura e a libertação. Em nome de Jesus eu te peço que Deus, ele te abençoe.
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5: Paz no coração e luz no caminho. Assim diz a Bíblia. Em tudo dai graças, porque esta é a vontade de Deus em Cristo Jesus para convosco. 1 Tessalonicenses 15:18. Fica ligado, a próxima palavra pode ser para você.
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6: versículo do dia.
7: Que a paz do Senhor esteja com você. Esse é mais um versículo do dia. Ora, o Deus de esperança vos encha de todo o gozo e paz em crença, para que abundeis em esperança pela virtude do Espírito Santo. Romanos 15, 13.
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0: Pois o reino de Deus será como um homem que, ausentando-se do país, chamou os seus servos e lhes confiou os seus bens. A um deu 5 talentos, a outro 2 e a outro 1, a cada um segundo a sua própria capacidade, e então partiu. Mateus 25, 14, 15. Oração é bastante simples. Resista o impulso de complicá-la. Não se orgulhe com orações enfeitadas. Não peça desculpas por orações incoerentes. Sem brincadeiras, nada de se desculpar. Seja honesto como você é, honesto para com Deus. Suba no colo dele, conte a ele tudo o que está no seu coração, ou não conte nada. Basta elevar o seu coração ao céu e declarar: Pai, papai. Estresse, medo, culpa, tristeza, cobranças de todos os lados, e tudo o que conseguimos é um triste: ó, papai. Se for assim, basta isso. Seu Pai Celestial lhe abraçará. Faça uma breve oração, assim, na humildade, na honestidade. Momento Fé no Criador.
1: Os céus declaram a glória de Deus e o firmamento anuncia a obra das suas mãos.
0: Pai, o Senhor é bom. Eu preciso de ajuda. Eles precisam de ajuda. Pai, simples assim. Obrigado pela ajuda. Em nome de Jesus. Amém.
1: Que privilégio ter a mesma mão que fez o universo e espalhou as estrelas, escrevendo seu nome no livro da vida. Louve a Deus por isso e declare agora Cristo como seu Senhor e Salvador, buscando a partir daqui o perdão e uma vida correta. Deus alegra-se por todo aquele que assim desejar de todo o coração.

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2: Sabe o que significa Deus te abençoe? Quando alguém diz Deus te abençoe, não está apenas desejando a você o melhor, mas está também, assim, ajudando a atrair favores do Criador para a sua vida. Aquelas palavras, elas não são ouvidas só por você, mas pelos anjos do Senhor, que ouvem o pedido. Deus abençoe aquela pessoa. E os anjos, então, eles correm para que aquela pequena prece chegue rapidamente até o céu e atinja o coração de Deus. A Bíblia, ela diz em Lucas 1,48 que abençoado é quem abençoa. E aí, então, é que se inicia o maravilhoso processo da lei do retorno. Pois quando você abençoa alguém, o próprio Deus, ele se encarrega de abençoar você. E é nesse momento que começa outro processo de multiplicação de bênçãos. Aqueles que estão ao seu redor, eles se beneficiam dessa bênção também. E aí você percebe o quanto é verdadeiro o que está escrito em Provérbios 18, 20 e 21. Quando diz que a língua tem poder sobre a vida e sobre a morte. Com as suas palavras você pode levantar ou derrubar, motivar ou desanimar. Com as suas palavras você pode construir ou destruir. Com o que você diz, você pode amaldiçoar ou abençoar alguém. Consciente disso, comece a vigiar o que você fala, não deixando mais o inimigo usar as suas palavras. Use as suas palavras para edificar os seus filhos, o seu cônjuge, a sua família, os seus amigos. Quer a gente perceba ou não, as nossas palavras, elas afetam o futuro das pessoas que a gente ama, das pessoas que estão à nossa volta, para o bem ou para o mal. Quando você diz algo ao seu filho como, filho, eu te amo, você é especial para mim, eu te admiro, eu acredito em você. Essas não são só palavras apenas bonitas, mas você também está assim derramando bênçãos sobre a vida dele. Quando você diz ao seu cônjuge algo como, eu te admiro, meu bem, eu agradeço por tudo que você faz. Você é um presente de Deus na minha vida. Você é incrível. Sabe? Essas não são só palavras românticas. Você está assim, é deixando o seu cônjuge saber o quanto você o aprecia. E ao mesmo tempo, declarando o favor de Deus sobre a vida dele ou dela. E como no mundo espiritual, a lei do retorno é uma das leis mais poderosas que existem, tudo isso voltará a você. Em forma de filhos mais seguros e confiantes, um cônjuge mais carinhoso e amoroso. Mesmo que você não saiba, você é um influenciador do futuro das pessoas na sua casa, à sua volta, na sua família. Tenha sempre a responsabilidade de abençoar essas pessoas com as suas palavras. Nesse momento, eu creio que o Espírito de Deus está aqui comigo. E eu tenho certeza que está aí, ó, com você, que está ouvindo essa mensagem. Eu quero aproveitar esse momento e pedir então para que Deus toque o seu coração, que traga todas as respostas às dúvidas que você tem na sua vida, que promova a vida dessa pessoa, que traga a cura e a libertação. Em nome de Jesus eu te peço que Deus, ele te abençoe.
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4: Assim diz a Bíblia.
5: Paz no coração e luz no caminho. Assim diz a Bíblia. Em tudo dai graças, porque esta é a vontade de Deus em Cristo Jesus para convosco. 1 Tessalonicenses 15:18. Fica ligado, a próxima palavra pode ser para você.
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6: versículo do dia.
7: Que a paz do Senhor esteja com você. Esse é mais um versículo do dia. Ora, o Deus de esperança vos encha de todo o gozo e paz em crença, para que abundeis em esperança pela virtude do Espírito Santo. Romanos 15, 13.
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0: Pois o reino de Deus será como um homem que, ausentando-se do país, chamou os seus servos e lhes confiou os seus bens. A um deu 5 talentos, a outro 2 e a outro 1, a cada um segundo a sua própria capacidade, e então partiu. Mateus 25, 14, 15. Oração é bastante simples. Resista o impulso de complicá-la. Não se orgulhe com orações enfeitadas. Não peça desculpas por orações incoerentes. Sem brincadeiras, nada de se desculpar. Seja honesto como você é, honesto para com Deus. Suba no colo dele, conte a ele tudo o que está no seu coração, ou não conte nada. Basta elevar o seu coração ao céu e declarar: Pai, papai. Estresse, medo, culpa, tristeza, cobranças de todos os lados, e tudo o que conseguimos é um triste: ó, papai. Se for assim, basta isso. Seu Pai Celestial lhe abraçará. Faça uma breve oração, assim, na humildade, na honestidade.
1: Momento Fé no Criador.
2: Os céus declaram a glória de Deus e o firmamento anuncia a obra das suas mãos.
0: Pai, o Senhor é bom. Eu preciso de ajuda. Eles precisam de ajuda. Pai, simples assim. Obrigado pela ajuda. Em nome de Jesus. Amém.
2: Que privilégio ter a mesma mão que fez o universo e espalhou as estrelas, escrevendo seu nome no livro da vida. Louve a Deus por isso e declare agora Cristo como seu Senhor e Salvador, buscando a partir daqui o perdão e uma vida correta. Deus alegra-se por todo aquele que assim desejar de todo o coração.

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2: Sabe o que significa Deus te abençoe? Quando alguém diz Deus te abençoe, não está apenas desejando a você o melhor, mas está também, assim, ajudando a atrair favores do Criador para a sua vida. Aquelas palavras, elas não são ouvidas só por você, mas pelos anjos do Senhor, que ouvem o pedido. Deus abençoe aquela pessoa. E os anjos, então, eles correm para que aquela pequena prece chegue rapidamente até o céu e atinja o coração de Deus. A Bíblia, ela diz em Lucas 1,48 que abençoado é quem abençoa. E aí então é que se inicia o maravilhoso processo da lei do retorno. Pois quando você abençoa alguém, o próprio Deus, ele se encarrega de abençoar você. E é nesse momento que começa outro processo de multiplicação de bênçãos. Aqueles que estão ao seu redor, eles se beneficiam dessa bênção também. E aí você percebe o quanto é verdadeiro o que está escrito em Provérbios 18, 20 e 21. Quando diz que a língua tem poder sobre a vida e sobre a morte. Com as suas palavras você pode levantar ou derrubar, motivar ou desanimar. Com as suas palavras você pode construir ou destruir. Com o que você diz, você pode amaldiçoar ou abençoar alguém. Consciente disso, comece a vigiar o que você fala, não deixando mais o inimigo usar as suas palavras. Use as suas palavras para edificar os seus filhos, o seu cônjuge, a sua família, os seus amigos. Quer a gente perceba ou não, as nossas palavras, elas afetam o futuro das pessoas que a gente ama, das pessoas que estão à nossa volta, para o bem ou para o mal. Quando você diz algo ao seu filho como, filho, eu te amo, você é especial para mim, eu te admiro, eu acredito em você. Essas não são só palavras apenas bonitas, mas você também está assim derramando bênçãos sobre a vida dele. Quando você diz ao seu cônjuge algo como, eu te admiro, meu bem, eu agradeço por tudo que você faz. Você é um presente de Deus na minha vida. Você é incrível. Sabe? Essas não são só palavras românticas. Você está assim, é deixando o seu cônjuge saber o quanto você o aprecia. E ao mesmo tempo, declarando o favor de Deus sobre a vida dele ou dela. E como no mundo espiritual, a lei do retorno é uma das leis mais poderosas que existem, tudo isso voltará a você. Em forma de filhos mais seguros e confiantes, um cônjuge mais carinhoso e amoroso. Mesmo que você não saiba, você é um influenciador do futuro das pessoas na sua casa, à sua volta, na sua família. Tenha sempre a responsabilidade de abençoar essas pessoas com as suas palavras. Nesse momento, eu creio que o Espírito de Deus está aqui comigo, de abençoar essas pessoas com as suas palavras. Nesse momento, eu creio que o Espírito de Deus

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3: Paz no coração e luz no caminho. Assim diz a Bíblia. Em tudo dai graças, porque esta é a vontade de Deus em Cristo Jesus para convosco. 1 Tessalonicenses 15, 18. Fica ligado, a próxima palavra pode ser para você.
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5: Que a paz do Senhor esteja com você. Esse é mais um versículo do dia. Ora, o Deus de esperança vos encha de todo o gozo e paz em crença, para que abundeis em esperança pela virtude do Espírito Santo. Romanos 15, 13.
4: Versículo do dia.
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8: E chegou o fim de semana, bom final de semana pra você, tá tudo bem, né? É, merecidamente, depois de uma semana de muita batalha, muita dedicação, muito trabalho, eu sou o Ronan Oliveira e vou te acompanhar aqui em mais um Super Hits. Vai comigo? Obrigado!

0: está na hora do intervalo, mas é super rápido. É, aqui a gente gosta de ouvir mais música. Então fique por aí porque eu já volto trazendo mais sucesso. Até já. 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
0: 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Oi, eu falei que era rapidinho, já estamos de volta e agora tem mais sucesso na melhor programação do seu rádio. Escuta essa aí. 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

0: vai dar uma paradinha rápida em nossa programação, mas não saia daí. Daqui a pouquinho voltamos com muito mais pra você.
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0: Legal, tivemos as mensagens dos nossos parceiros de programação e já estamos de volta com muito mais música.

0: Que viagem! Que viagem, gente. Obrigado. 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
1: 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Pessoal, vou dar uma paradinha na programação, vamos ouvir as mensagens dos nossos parceiros, mas é super rápido e eu já volto com muito mais música. Já já estamos de volta, não saia daí. 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
1: Ah, você sabe que eu não minto pra você, né? Eu falei que seria um intervalo rapidinho, para você não perder tempo. Combinado? Já voltamos com a melhor programação.

0: e senhores!
1: Valeu, BH!
0: Que lindo!
1: Que delícia, que delícia! Que energia maravilhosa!
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2: Tá na hora do intervalo, mas é super rápido. É, aqui a gente gosta de ouvir mais música. Então fique por aí porque eu já volto trazendo mais sucesso. Até já.
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2: Muito bem, já estamos de volta aqui na sua rádio com a melhor programação. Foi um intervalo super rápido e já trazemos mais sucessos para você.

0: Tá na hora do intervalo, mas é sempre muito rápido. É o tempo de você tomar uma aguinha, um cafezinho, e a gente já volta com muito mais música e na melhor programação, é claro, né? Não saia daí, eu já volto. 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
0: 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Legal, tivemos as mensagens dos nossos parceiros de programação e já estamos de volta com muito mais música.

0: Aqui os intervalos são sempre muito rápidos, então não saia daí, é rapidinho e a gente volta com muito mais música. Até já!
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0: Deu tempo de tomar aquela aguinha? Muito bem, já estamos de volta com a nossa programação e eu sei que você vai adorar mais essa parte, com grandes sucessos aqui na sua rádio.

0: Simone Morena!
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2: Pra alguns sucessos, meu irmão.
3: Com certeza, é um prazer estar cantando com vocês aqui.
2: Agora já dando, Farias, PH, Miguelzinho.
3: O Sigilo.
2: Bora cantar, vambora. Assim, ó.

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2: 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Agora, a hora certa. 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
3: Meia-noite e 30 minutos.
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9: Uma ótima sexta-feira para você. Tá começando Love Nejo. Né? Vamos startar o fim de semana com muita música bonita. Aumenta o som que o Love Nejo tá no ar nessa sexta-feira. Essa é a nossa primeira de hoje.
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0: salva de palmas, meu amigo Gustavo Lima.
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0: Ai, que música linda.
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2: Esse é o Love Nejo que tá rolando, trazendo as canções mais lindas pra você se apaixonar. Daqui a pouco tem mais.
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2: Curta e aproveite, você está no Love Nejo. Aumente o volume e vamos juntos.

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1: O melhor do sertanejo romântico tá aqui. Este é o Love Nejo que volta já.
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4: Estamos de volta aqui no Love Nejo. Enquanto isso, você participa nas nossas redes sociais. Facebook e Instagram, é só participar e deixar o seu pedido musical. 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
1: E essa é uma das músicas que a gente mais cantou nas noites por aí.

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1: Essa foi a nossa última da semana, gente. É o Love Nation dessa sexta-feira que tá ficando por aqui. Mas segunda-feira, se Deus quiser, a gente tá de volta. E claro que a gente se fala. Beijo.
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3: 1:19.
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3: 1:21.
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1: Uma ótima sexta-feira para você. Tá começando Love Nation. Né, vamos startar o fim de semana com muita música bonita? Aumenta o som que o Love Nation tá no ar nessa sexta-feira. Essa é a nossa primeira de hoje.
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2: Uma ótima sexta-feira para você, ouvinte. Começando agora mais um programa Na Hora de Amar, com a minha apresentação, locutora Patrícia Vieira. Como você está? Espero que bem. Preparei uma programação bem gostosa para curtirmos juntos. Aceitou o convite? Na Hora de Amar, toca o melhor da música romântica nacional e também internacional. A nossa programação está começando. Seja você muito bem-vindo.

0: Este é o nosso Na Hora de Amar. Por aqui a gente ouve o melhor da música que fala deste nobre sentimento que é o amor. Em instantes tem mais.
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9: Hora certa.
10: Agora, a hora certa. 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
11: 1:57.
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0: A nossa programação de hoje está chegando ao fim. Muito obrigada pelo carinho e pela audiência. Um beijo grande para você.
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2: Uma ótima sexta-feira para você, ouvinte. Começando agora mais um programa Na Hora de Amar, com a minha apresentação, locutora Patrícia Vieira. Como você está? Espero que bem. Preparei uma programação bem gostosa para curtirmos juntos. Aceitou o convite? Na Hora de Amar, toca o melhor da música romântica nacional e também internacional. A nossa programação está começando. Seja você muito bem-vindo.

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4: Olá, minha gente, por aqui estamos chegando com o programa Sertanejo Classe A. Quem vos fala e se apresenta sou eu mesmo, Elbert Andrade. Prazer imenso estarmos juntos com você, comunicando com tanta gente maravilhosa. A partir de agora, com muita música sertaneja na sua estação de rádio preferida. É o programa Sertanejo Classe A que vai começando. É modão que você ouve com a gente.
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0: obrigado,
1: que
0: querido.
1: É isso,
0: obrigado.
1: Gente.
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3: Daqui a pouquinho, mais sucessos pra você.
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4: Hora certa.
3: Agora, a hora certa. 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
5: 2 horas e 45 minutos.
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1: É, mais uma que nós ouvimos aqui em nossa programação. Daqui a pouquinho, mais moda pra você.
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7: Além do dever. Um homem foi chamado à praia para pintar um barco. Trouxe tinta em pincéis e começou a pintar o barco de um vermelho brilhante, como fora contratado para fazer. Enquanto pintava, notou que a tinta estava passando pelo fundo do barco. Procurou e descobriu que a causa do vazamento era um buraco e o consertou. Quando terminou a pintura, recebeu seu dinheiro e se foi. No dia seguinte, o proprietário do barco procurou o pintor e lhe entregou um cheque de grande valor. O pintor ficou tão surpreso e falou: "O senhor já me pagou pela pintura do barco? Mas isso não é o trabalho de pintor."

0: falou o homem. É por ter consertado o vazamento do barco. Mas ora, foi um serviço tão pequeno que eu não quis cobrar, acrescentou o senhor. Certamente o senhor não está me pagando uma quantia tão alta por algo tão insignificante. E o dono do barco respondeu: meu caro amigo, você não compreendeu. Deixe-me lhe contar o que aconteceu. Quando pedi a você que pintasse o barco, esqueci de mencionar o vazamento. Quando o barco secou, os meus filhos o pegaram e saíram para uma pescaria. Eu não estava em casa naquele momento. Quando voltei e notei que haviam saído com o barco, fiquei desesperado, pois me lembrei que o barco tinha um furo. Grandes foram meu alívio e minha alegria quando os vi retornando sãos e salvos. Então examinei. Examinei e constatei que você havia consertado o buraco do barco. Percebe agora o que você fez? Salvou a vida dos meus filhos. Eu não tenho dinheiro suficiente para lhe pagar por essa boa ação. Se em nossa ação diária todos nós fizéssemos como aquele pintor, certamente o mundo seria diferente. Mas o que geralmente acontece é que fazemos apenas a nossa obrigação quando a fazemos. Fazer o que nos compete com disposição e zelo é apenas cumprir um dever. Todavia, se além do dever buscássemos fazer o que nos compete, além um pouco, então poderíamos dizer que estamos investindo numa sociedade, num dia a dia melhor. Quem trabalha apenas para receber o salário demonstra vale o quanto ganha. Mas quem executa suas obrigações e vai além, sem esperar recompensa alguma, está investindo na própria felicidade. O trabalho dignifica o ser, mas o trabalho feito com amor e dedicação enobrece a alma. Trabalhar por convicção e prazer e não por obrigação é a melhor maneira de se sentir bem. Isso porque se ninguém elogiar o nosso trabalho, nem reconhecer o nosso esforço, para nós não fará a menor diferença. A grande satisfação estará calcada unicamente em fazer com excelência o que fazemos. E o salário, nesse caso, será apenas uma consequência. Pense nisso. Procure dar o seu melhor. Você pode.
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1: Mais uma que você recordou e ouviu com a gente também. Bom, daqui a pouco tem mais sucessos.
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3: 3 horas e 26 minutos.
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5: Olá, eu sou Tatiane Chagas e venho trazendo mais uma super dica importante para você poder se alimentar melhor. Cuidado com a adição de sal nos alimentos. Use outros temperos para realçar o sabor dos alimentos, como as ervas aromáticas, alecrim, orégano, açafrão, cominho e tomilho.
4: Você acabou de ouvir Alimente-se Bem. A qualquer momento a gente volta com mais dicas para você.
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1: Na sua estação de rádio, são as melhores com sertanejo classe A.
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1: A gente volta em instantes com você.
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4: Eu quero que hoje você se olhe no espelho e enxergue de verdade quem você é. Eu sei que existem vozes na sua cabeça que mentem a respeito do seu valor, que dizem que você não merece ser feliz, que você não vai conseguir conquistar seus sonhos e que sua história jamais poderá ser mudada. Elas são as suas críticas mais cruéis, que motivam o seu desânimo e alimentam dia após dia o seu desejo de desistir. E elas dizem coisas horríveis que você jamais teria coragem de falar para qualquer outra pessoa. Mas tudo isso é mentira. E hoje quem fala com você sou eu. E eu te digo, a sua vida importa. Você é um ser humano absolutamente único. E eu sei que em algum momento você já deve ter percebido isso, mas deixou passar batido. Hoje quero que você olhe no espelho e pare de tentar achar defeito em quem você é. Quero que você enxergue a sua própria essência, sem dar ouvido às críticas que a sua própria mente cria. Porque você não é somente os erros que cometeu e as falhas que deixou pelo caminho. Você é mais que isso. Você é uma pessoa que erra sim e erra até mesmo quando tenta acertar. Mas você é capaz de recomeçar. Você é capaz de tentar quantas vezes forem necessárias para acertar. Você é uma pessoa forte que já sobreviveu aos piores momentos da sua vida até agora. Você é resiliente e consegue se reerguer após cada queda da vida. E pode ser que tenha algumas cicatrizes, mas quem não tem? Você tem todos os dias duas escolhas muito claras, mas que não são tão simples assim. Você pode silenciar as vozes da sua cabeça que te criticam constantemente e escolher falar consistentemente quem você é. Ou você pode seguir desse jeito, lutando todos os dias para não se deixar vencer pelo desânimo e sem encontrar uma saída para o esgotamento emocional e mental que te abate. Hoje sou eu que te digo, você é forte, você é capaz, você é uma pessoa única em todo o mundo. Você merece ser feliz, você pode conquistar o que deseja, você pode ter um futuro incrível de sucesso pela frente. Mas amanhã eu quero que seja você mesmo que dirá essas palavras quando se olhar no espelho.
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1: Você está ouvindo o sertanejo classe A, de volta com você com mais um bloco de música boa.
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1: Fechou o nosso Sertanejo Classe A de hoje. Um forte abraço do amigo Elber de Andrade. Obrigado você pela companhia e até a próxima edição.
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1: Olá, minha gente, por aqui estamos chegando com o programa Sertanejo Classe A. Quem vos fala e se apresenta sou eu mesmo, Elber de Andrade. Prazer imenso estarmos juntos com você, comunicando com tanta gente maravilhosa. A partir de agora, com muita música sertaneja na sua estação de rádio preferida. É o programa Sertanejo Classe A que vai começando. É modão que você ouve com a gente.
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1: Já já, mais músicas pra você no Classe A.
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2: Hora certa.
1: Agora, a hora certa. 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
3: 4 horas e 18 minutos.
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Oi, como vai? Mais uma segunda-feira, mais uma semana começando e nós estamos juntos de novo, né? Muito felizes, claro, com Deus no coração, com um coração cheio de alegria, cheio de esperança e fé, para que tenhamos uma semana abençoada. É a Estação Louvor começando aqui na sua rádio. Vamos passar bons momentos aqui, juntinhos, com grandes canções de louvor que você só ouve aqui. Combinado?

0: Aqui os intervalos são sempre muito rápidos, então não saia daí, é rapidinho e a gente volta com muito mais música. Até já! Estação Louvor.
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0: Hipócrita, tire primeiro a viga do seu olho, então você verá claramente para tirar o cisco do olho do seu irmão. Lucas 6,42. Querido irmão, querida irmã, estamos aqui novamente, sou Cleiton Basso. Estou contigo para juntos refletirmos sobre a palavra de Deus. Amados irmãos, quantas vezes ao dia falamos mal do próximo, mal do outro, mal do colega, mal do amigo, mal do componente da família? Deus Pai, como pecamos ao longo de um dia, ao longo de uma semana, ao longo dos meses, por simplesmente julgarmos o próximo. Tentar mudar as pessoas pode ocupar todo o nosso tempo. Como o mundo seria perfeito se as outras pessoas fizessem o que queremos, não é? Algumas palavras que foram escritas em holandês, traduzidas, dizem o seguinte: mude o mundo, comece com você. Não é o que a maioria de nós quer ouvir. Jesus contou uma parábola sobre o problema de não enxergarmos nossas próprias falhas. Ele disse: como você pode dizer ao seu irmão: irmão, deixe-me tirar o cisco do seu olho, se você mesmo não consegue ver a viga que está em seu próprio olho? Hipócrita, tire primeiro a viga do seu olho, como está escrito em Lucas 6,42. Ver com facilidade as falhas das outras pessoas, sem nunca perceber as minhas próprias, não é somente uma indicação de hipocrisia. Pode ser um chamado para despertar e ver que eu posso ser o problema num relacionamento problemático. Quem sabe é a minha atitude que precisa mudar, ou eu sou aquele que precisa pedir desculpas. Talvez a pessoa que precisa de um espírito humilde seja eu. É uma lição que alguns de nós precisamos aprender repetidamente. Não podemos mudar os outros, mas com a ajuda de Deus podemos mudar nosso próprio comportamento. E quando mudam nossas atitudes, pode parecer que os outros também mudaram. Quando Deus faz a sua obra em nós, Ele pode mudar os outros através de nós.
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0: Jesus, fala-nos ao nosso coração. Deus eterno e Criador do universo, Criador de cada um de nós. Pai, somos suas criaturas, somos seus filhos e precisamos de Ti. Agora, para mudar nosso íntimo, nossa mente, nossas palavras, nossas atitudes. Oramos para que isso aconteça hoje e nesta semana, Pai. Primeiro pedimos perdão pelas nossas falhas neste sentido, Pai. E pedimos que o Espírito Santo trabalhe em nossa mente, em nossa língua, em nosso coração, em nosso sentimento. Deus Pai, ajuda-nos, Senhor. E obrigado por tudo, Pai. Amém.
2: Que privilégio ter a mesma mão que fez o universo e espalhou as estrelas, escrevendo seu nome no livro da vida. Louve a Deus por isso e declare agora Cristo como seu Senhor e Salvador, buscando a partir daqui o perdão e uma vida correta. Deus alegra-se por todo aquele que assim desejar de todo o coração.

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5: Hora certa. Agora, a hora certa. 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
6: 4 horas e 52 minutos.
7: Oi, eu falei que era rapidinho, já estamos de volta e agora tem mais sucesso na melhor programação do seu rádio. Escuta essa aí.

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1: 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Já já tem mais.
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3: Mantenha os ovos na dieta. Antes considerado inimigo do coração, o ovo entrou na lista dos alimentos importantes. Ele é rico em colina, nutriente que protege a memória e combate a fadiga. A gema ainda contém antioxidantes, como zinco, ferro, selênio e vitaminas A e E. Ele pode ser consumido diariamente por quem não come carne, desde que não seja frito. Já para os carnívoros, a recomendação é ingerir até 3 ovos por semana.
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7: 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Agora, a hora certa. 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
8: 5 horas e 28 minutos.
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12: Pensamento do dia. Confesse Cristo. Bendito Deus e Pai de nosso Senhor Jesus Cristo, o qual nos abençoou com todas as bênçãos espirituais nos lugares celestiais em Cristo. Efésios capítulo 1, versículo 3. Desde o dia em que você nasceu até partir para a eternidade, Deus já lhe proporcionou todas as coisas em Cristo Jesus. Ele já o abençoou com o que você poderá necessitar. Na mente de Deus, as bênçãos já lhe pertencem. As pessoas frequentemente me perguntam como estudar a Bíblia. Embora eu tenha muitas sugestões, segue aquela que apresento em todos os lugares para onde vou. Como cristão, sigo o seguinte método ao passar pelo Novo Testamento. Leio primeiramente as epístolas. Encorajo-o a passar a maior parte do seu tempo nas epístolas, porque são as cartas escritas a você, cristão. Estude o Antigo Testamento também, mas não fique a maior parte do seu tempo lendo-o. Dedique-se ao Novo Testamento. Por quê? Porque não estamos vivendo segundo a Antiga Aliança. Vivemos na Nova Aliança. Nas epístolas que foram escritas à Igreja, procure e sublinhe todas as expressões como em Cristo, por Cristo, em quem, nele, etc. Anote-as e medite sobre elas. Comece a confessá-las com a sua boca. Do ponto de vista divino, tudo o que você tem em Cristo ou é em Cristo já é uma realidade. Deus já realizou tudo em Cristo. Mesmo assim, você precisa crer nisso e confessá-lo antes de ser realidade para você.
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1: Estamos de volta com as clássicas do sertanejo. Sejam bem-vindos.
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1: Que faculdade você faz, companheiro?
2: Essa é a dificuldade, né? Vamos voltar lá atrás. Escuta essa.

0: Obrigado, BH!
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2: Com essas a gente encerra o Sertanejo Clássico de hoje. Fica com Deus e até a próxima edição.
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5: 5 horas e 55 minutos.
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12: Olá, eu sou Tatiane Chagas e venho trazendo mais uma super dica importante para você poder se alimentar melhor. Cuidado com a adição de sal nos alimentos. Use outros temperos para realçar o sabor dos alimentos, como as ervas aromáticas, alecrim, orégano, açafrão, cominho e tomilho.
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2: Alô, gente! Estamos chegando com mais uma edição do Sertanejo Classic. Alegria, alegria! O programa que faz você voltar no tempo vai começar.
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A guerra no leste europeu ganha um novo e tenso capítulo. Um ataque massivo com drones lançados pela Ucrânia atingiu a região de Moscou, na Rússia, durante a madrugada. Segundo as autoridades locais, a ofensiva resultou na morte de pelo menos 3 pessoas e é considerada a maior contra a capital russa em mais de um ano. O presidente ucraniano, Volodymyr Zelensky, confirmou o uso de armas de longo alcance na operação.

0: seja.
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1: Opa, estamos chegando com o Baú Sertanejo. Eita, e aí, gente? Como é que tá por aí? Como é que foi seu fim de semana? E que bacana, hein? A partir de agora tem Baú Sertanejo nessa segundona, abençoada pelo nosso Deus. Sejam bem-vindos e bem-vindas ao Baú Sertanejo de hoje. Obrigado pelo teu carinho, pela tua audiência. Estamos chegando com o Baú Sertanejo.
2: Em

0: Baú Sertanejo, trazendo pra você sempre as melhores. Não sai daí não, daqui a pouco tem mais aqui no baú.
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A guerra no leste europeu ganha um novo e tenso capítulo. Um ataque massivo com drones lançados pela Ucrânia atingiu a região de Moscou, na Rússia, durante a madrugada. Segundo as autoridades locais, a ofensiva resultou na morte de pelo menos 3 pessoas e é considerada a maior contra a capital russa em mais de um ano. O presidente ucraniano, Volodymyr Zelensky, confirmou o uso de armas de longo alcance na operação.

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1: 6:18.
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7: Vem com a gente, meu povo, estamos chegando de volta no seu rádio com o Baú Sertanejo.

0: O sertanejo, uma sequência melhor do que a outra aqui pra você ouvir, curtir e relembrar. Daqui a pouco tem mais, não sai daí não.
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4: Olá, eu sou Tatiane Chagas e venho trazendo mais uma super dica importante para você poder se alimentar melhor. Cuidado com a adição de sal nos alimentos. Use outros temperos para realçar o sabor dos alimentos, como as ervas aromáticas, alecrim, orégano, açafrão, cominho e tomilho.
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0: Estamos de volta com o Baú Sertanejo, trazendo para você as grandes emoções do sertanejo.

0: Sertanejo, depois do intervalo a gente volta com mais sucesso pra você, não sai daí não.
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Segue internada no Distrito Federal, sem previsão de alta, a menina de 8 anos que foi atacada por uma onça. O trágico acidente ocorreu enquanto a criança caminhava por uma trilha no Santuário Volta da Serra, na Chapada dos Veadeiros. A equipe médica acompanha o quadro de saúde da garota de perto, após os ferimentos graves causados pelo felino. O caso acendeu um alerta para os turistas e guias que frequentam as áreas de preservação ambiental na região de Goiás.

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3: Estamos de volta com o Baú Sertanejo, trazendo para você as grandes emoções do sertanejo.

0: Isso é Baú Sertanejo, minha gente. Depois do intervalo, a gente volta com muito mais pra você. Não sai daí, não.
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O presidente dos Estados Unidos, Donald Trump, enfrenta uma grave crise de popularidade. Uma nova pesquisa divulgada aponta que o nível de desaprovação do seu governo já ultrapassa a marca dos 60%. Segundo analistas, o alto custo de vida e o aumento expressivo no preço dos combustíveis são os principais fatores que puxam a rejeição para cima. A situação econômica pode influenciar diretamente as próximas eleições norte-americanas.

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2: Isso é Baú Sertanejo, trazendo para você as grandes emoções. Aumenta o som aí. 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

0: Obrigado!
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2: Maiara e Maraísa, chega pra

0: Fabiano. Caramba.
1: Obrigado, menina.
0: Cesarinote Fabiano.
2: Realizando mais um sonho aqui hoje, viu?
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0: O sertanejo, uma sequência melhor do que a outra aqui pra você ouvir, curtir e relembrar. Daqui a pouco tem mais, não sai daí não.
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A violência voltou a assustar a Nigéria. Um ataque a um centro de treinamento do exército no estado de Yobe deixou 17 policiais mortos, gerando forte comoção no país. A ofensiva foi atribuída a supostos militantes islâmicos que atuam na região. O nordeste nigeriano é marcado por quase duas décadas de insurgência, e as autoridades locais prometeram intensificar as buscas pelos responsáveis.

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2: Não dá pra sair acreditando em tudo que você ouve, não. Deixa que eu conto a verdade. Ou não, né? Deixa eu falar.

0: Meu turma, essas são as últimas de hoje do nosso baú sertanejo. Que pena que acabou, hein? Essas são as últimas já, né, produção? Tá bom então, a gente volta amanhã, na terça-feira, com mais baú sertanejo.
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5: Eu quero que hoje você se olhe no espelho e enxergue de verdade quem você é. Eu sei que existem vozes na sua cabeça que mentem a respeito do seu valor, que dizem que você não merece ser feliz, que você não vai conseguir conquistar seus sonhos e que sua história jamais poderá ser mudada. Elas são as suas críticas mais cruéis, que motivam o seu desânimo e alimentam dia após dia o seu desejo de desistir. E elas dizem coisas horríveis que você jamais teria coragem de falar para qualquer outra pessoa. Mas tudo isso é mentira. E hoje quem fala com você sou eu. E eu te digo, a sua vida importa. Você é um ser humano absolutamente único. E eu sei que em algum momento você já deve ter percebido isso, mas deixou passar batido. Hoje quero que você olhe no espelho e pare de tentar achar defeito em quem você é. Quero que você enxergue a sua própria essência, sem dar ouvido às críticas que a sua própria mente cria. Porque você não é somente os erros que cometeu e as falhas que deixou pelo caminho. Você é mais que isso. Você é uma pessoa que erra sim e erra até mesmo quando tenta acertar. Mas você é capaz de recomeçar. Você é capaz de tentar quantas vezes forem necessárias para acertar. Você é uma pessoa forte que já sobreviveu aos piores momentos da sua vida até agora. Você é resiliente e consegue se reerguer após cada queda da vida. E pode ser que tenha algumas cicatrizes, mas quem não tem? Você tem todos os dias duas escolhas muito claras, mas que não são tão simples assim. Você pode silenciar as vozes da sua cabeça que te criticam constantemente e escolher falar consistentemente quem você é. Ou você pode seguir desse jeito, lutando todos os dias para não se deixar vencer pelo desânimo e sem encontrar uma saída para o esgotamento emocional e mental que te abate. Hoje sou eu que te digo: você é forte, você é capaz, você é uma pessoa única em todo o mundo. Você merece ser feliz. Você pode conquistar o que deseja. Você pode ter um futuro incrível de sucesso pela frente. Mas amanhã eu quero que seja você mesmo que dirá essas palavras quando se olhar no espelho.
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7: 7:48.
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A guerra no leste europeu ganha um novo e tenso capítulo. Um ataque massivo com drones lançados pela Ucrânia atingiu a região de Moscou, na Rússia, durante a madrugada. Segundo as autoridades locais, a ofensiva resultou na morte de pelo menos 3 pessoas e é considerada a maior contra a capital russa em mais de um ano. O presidente ucraniano, Volodymyr Zelensky, confirmou o uso de armas de longo alcance na operação.

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2: Opa, estamos chegando com o Baú Sertanejo. Eita, e aí, gente? Como é que tá por aí? Como é que foi seu fim de semana? E é que bacana, hein? A partir de agora tem Baú Sertanejo nessa segundona, abençoada pelo nosso Deus. Sejam bem-vindos e bem-vindas ao Baú Sertanejo de hoje. Obrigado pelo teu carinho, pela tua audiência. Estamos chegando com o Baú Sertanejo.

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1: Hora certa. Agora, a hora certa. 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
2: 8 horas, em ponto.
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4: Opa, tô chegando, sou eu, seu amigo Jorginho Amaral, por aqui, mais um Conexão Sertaneja. Nesta segundona, começando de semana, a partir de agora, as melhores músicas sertaneja pra você aqui na sua rádio preferida. Então bora curtir muita música boa, vem que tá começando.
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0: Coisa linda.
1: Esse sonho só é possível graças a cada um de vocês, viu? Obrigado de verdade.
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1: Daqui a pouquinho voltem com muito mais aqui no Conexão Sertaneja. Não saia daí, é rapidinho, turma.
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1: Seguindo, eu mesmo, seu amigo Jorginho Amaral no Conexão Sertaneja. Bora de mais música.
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1: Não saia daí que já já eu volto com muito mais pra você.
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0: Previsão do tempo para segunda-feira, 18 de maio de 2026. Região Centro-Oeste. Campo Grande tem previsão de muitas nuvens com pancadas de chuva isoladas. Os termômetros marcam mínima de 14 e máxima de 30 graus. A umidade relativa do ar na capital de Mato Grosso do Sul gira em torno de 100 a 50%. Goiânia, em Goiás, tem céu cheio de nuvens nesta segunda-feira. Temperatura mínima de 20 e máxima de 32 graus. A umidade relativa do ar vai de 60 a 40%. Região Nordeste. Em Maceió, Alagoas, previsão de céu repleto de nuvens. Temperatura mínima de 23 e a máxima de 30 graus. A umidade do ar é de 90 a 55%. Caruaru, em Pernambuco, comemora aniversário com céu de muitas nuvens. A temperatura mínima é de 18 e a máxima de 31 graus. A umidade do ar varia de 100 a 40%. Região Norte. Em Belém, no Pará, muitas nuvens no céu, com pancadas de chuva e trovoadas isoladas. A temperatura mínima é de 24 e a máxima de 32 graus nas horas mais quentes do dia. A umidade do ar é de 98 a 70%. Rio Branco, no Acre, tem previsão de céu nublado com pancadas de chuva e trovoadas isoladas. Temperatura mínima 21 e máxima de 30 graus. A umidade relativa do ar é de 98 a 70%. Região Sudeste. Em Vitória, Espírito Santo, previsão de muitas nuvens nesta segunda-feira. Os termômetros registram mínima de 22 e máxima de 33 graus. A umidade relativa do ar vai de 90 a 40%. Piratininga, em São Paulo, sopra velhinhas com céu repleto de nuvens, com pancadas de chuva e trovoadas isoladas. A temperatura mínima é de 16 e a máxima de 22 graus. A umidade relativa do ar é de 100 a 80%. Região Sul. Em Porto Alegre, dia mais frio, com céu cheio de nuvens e possibilidade de chuva isolada. Os termômetros registram mínima de 9 e máxima de 17 graus. A umidade relativa do ar na capital do Rio Grande do Sul oscila entre 95 e 70%. Curitiba, no Paraná, tem previsão de muitas nuvens no céu, com pancadas de chuva isoladas. Os termômetros registram mínima de 12 e máxima de 17 graus. A umidade relativa do ar fica entre 100 e 80%. Você ouviu a previsão do tempo para esta segunda-feira, 18 de maio de 2026. Com informações do INMET, o Instituto Nacional de Meteorologia.
1: Com maioria dos votos, o Supremo Tribunal Federal manteve a decisão de contar, para cálculo para aposentadoria no INSS, somente os valores recebidos a partir de 1994, quando começou o Plano Real. A chamada revisão da vida toda já havia sido rejeitada pela Suprema Corte no ano passado. Decisão mantida, segundo a deliberação, os aposentados não podem calcular o valor da aposentadoria, incluindo valores recebidos antes de 1994. Mas quem já recebe com base em decisões até 5 de abril de 2024, não precisa devolver os valores já recebidos. O placar no plenário foi de 8-2. O relator ministro Alexandre de Moraes negou a mudança de entendimento, por compreender que a determinação estava dentro da lei. Tudo começou em março de 2024, quando o STF decidiu. Os aposentados não podem escolher a regra mais favorável para recalcular o valor da aposentadoria. Antes disso, o beneficiário poderia escolher o que era mais vantajoso, calcular com base no que recebeu depois de 94 ou com base na vida toda. Com a mais recente decisão, todos os cálculos passam a levar em conta somente os valores pagos a partir de 1994. Agora, as ações suspensas nos tribunais serão negadas com base no novo entendimento. Da Rádio Nacional em Brasília, Sayonara Moreno.
2: O Ministério do Desenvolvimento, Indústria, Comércio e Serviços já aprovou 8 licenças de exportação para produtos com cotas previstas no Acordo Mercosul-União Europeia, que correspondem a vendas de carne bovina fresca, carne bovina congelada, carne de aves desossada, cachaça, entre outras. No caso da carne bovina, antes do acordo entre Mercosul e União Europeia, a chamada Cota Hilton já garantia ao Brasil uma cota histórica de 10 mil toneladas para exportação de cortes nobres de carne bovina ao mercado europeu, com tarifa de 20%. Com um acordo, a tarifa foi reduzida a 0%. Para importação, foram emitidas 6 licenças para a entrada no Brasil de chocolates, tomates e queijos. Segundo o Ministério, mais de 5 mil linhas tarifárias, o equivalente a 54,3% do total, já operam com tarifa zero para ingresso na União Europeia, enquanto 1.152 linhas, o equivalente a 11% do total, estão com tarifa zerada para entrada no Mercosul. Da Rádio Nacional, no Rio de Janeiro, Solimar Luz. Um site falso que imita páginas oficiais do Ministério da Fazenda está sendo utilizado por golpistas para enganar pessoas interessadas em renegociar dívidas pelo novo Desenrola Brasil, programa criado pelo governo federal para facilitar a renegociação de débitos. De acordo com a pasta, o golpe começa com a solicitação do número de CPF para uma suposta análise de elegibilidade ao programa. Em seguida, os usuários são direcionados para um atendimento via chat, onde os golpistas condicionam a renegociação ao pagamento de uma taxa. O Ministério da Fazenda alerta que não existe cobrança de taxa para participar do novo Desenrola Brasil e que os interessados devem procurar diretamente os bancos e instituições financeiras com as quais possuem dívidas para verificar as condições de renegociação. Da Rádio Nacional, no Rio de Janeiro, Solimar Luz.
3: Uma operação da Polícia Federal realizada investiga o suposto envolvimento do ex-governador do Rio de Janeiro, Cláudio Castro, do PL, em um esquema de gestão fraudulenta, crimes na comercialização de combustíveis, lavagem de dinheiro e evasão de divisas por meio da refinaria de Manguinhos, a Refit. Com autorização do ministro do STF, Alexandre de Moraes, a Operação Sem Refino cumpriu mandados de busca e apreensão na Refit, em uma empresa coligada, e na casa de Cláudio Castro e outras 11 pessoas. Os policiais apreenderam um celular e um tablet que pertence ao ex-governador. Na casa de um policial civil foram encontrados R$500 mil em uma caixa de sapatos. Cláudio Castro é investigado por atuar para favorecer e proteger os interesses do grupo Refit. Ele renunciou ao mandato para tentar uma vaga no Senado nas eleições deste ano, mas foi considerado inelegível pelo TSE por abuso do poder econômico. A prisão do dono da Refit, Ricardo Magro, também foi decretada, mas o empresário está foragido nos Estados Unidos. A inclusão de Magro na lista vermelha da Interpol foi autorizada para viabilizar sua extradição. A Refit é uma das principais refinarias do país e está envolvida em investigações relacionadas ao crime organizado. A empresa é a maior devedora contumaz do país, com passivo superior a R$52 bilhões. 7 pessoas foram afastadas de suas funções públicas. incluindo servidores do Estado do Rio de Janeiro e agentes das polícias federal e civil. A Polícia Federal investiga um complexo esquema de fraudes na produção e importação de combustíveis, além da facilitação de agentes públicos para sonegação de tributos e funcionamento da refinaria. O desembargador Guaraci Viana, do Tribunal de Justiça do Rio de Janeiro, também foi alvo de busca e apreensão por decisões favoráveis à Refit. Ele já estava afastado do cargo por decisão do Conselho Nacional de Justiça. A defesa de Cláudio Castro afirmou que todos os procedimentos praticados em sua gestão obedeceram a critérios técnicos previstos na legislação vigente. O Grupo Refit informou que as questões tributárias da companhia estão sendo discutidas nos âmbitos judicial e administrativo e que jamais falsificou declarações fiscais para obter vantagens. Não conseguimos contato com a defesa do desembargador Guaraci Viana e do empresário Ricardo Magro. Da Rádio Nacional em Brasília, Gésio Passos.
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10: Já voltando por aqui no Conexão Sertaneja, de muita música sertaneja pra você no nosso Conexão. É só sucesso, turma.
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1: Ah, daqui a pouquinho eu volto com muito mais música pra você no nosso Conexão Sertaneja.
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1: Opa, já voltando por aqui no nosso Conexão, com muito mais música sertaneja pra você.
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1: Gente, não saia daí que daqui a pouquinho tem muito mais pra você aqui no Conexão.
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4: Estamos de volta com o Jornal Conexão Notícias. Agora tem as informações do esporte.
5: O Botafogo venceu o Corinthians por 3-1 no estádio Nilton Santos pelo Brasileirão. O grande nome da partida foi Arthur Cabral, que marcou os 3 gols do Botafogo e garantiu a vitória da equipe carioca. O Corinthians até tentou reagir e descontou no segundo tempo, mas não conseguiu evitar a derrota. Com o resultado, o Botafogo ganhou fôlego na tabela e diminuiu a pressão após resultados ruins recentes. Já o Corinthians voltou para a zona de rebaixamento e aumentou a preocupação da torcida. Após a partida, também chamou atenção a ausência de Danilo, que foi cortado do jogo após informar a comissão técnica que não estava com cabeça para atuar.
6: O Botafogo venceu o Corinthians por 3-1 no estádio Nilton Santos, pelo Brasileirão. O grande nome da partida foi Arthur Cabral, que marcou os 3 gols do Botafogo e garantiu a vitória da equipe carioca. O Corinthians até tentou reagir e descontou no segundo tempo, mas não conseguiu evitar a derrota. Com o resultado, o Botafogo ganhou fôlego na tabela e diminuiu a pressão após resultados ruins recentes. Já o Corinthians voltou para a zona de rebaixamento e aumentou a preocupação da torcida. Após a partida, também chamou atenção a ausência de Danilo, que foi cortado do jogo após informar a comissão técnica que não estava com cabeça para atuar.
7: Bahia e Grêmio empataram em 1-1 pela 16ª rodada do Brasileirão, na Arena Fonte Nova. O Grêmio saiu na frente com gol de Vieri, mas o Bahia conseguiu buscar o empate ainda no segundo tempo, com Sanabria. O resultado acabou deixando um gosto amargo para os dois lados. O Bahia chegou pressionado após uma sequência ruim de resultados e viu a torcida protestar antes da partida, pedindo mudanças no time e a saída de Rogério Ceni. Já o Grêmio comemorou o ponto conquistado fora de casa, que ajudou a equipe a sair da zona de rebaixamento. Durante o jogo, o Bahia ainda perdeu Luciano Juba, machucado no segundo tempo.
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8: Apesar do número de estudantes matriculados no ensino superior ter mais que dobrado nas últimas 2 décadas em todo o mundo, segundo a Unesco, um outro dado dentro do mesmo recorte chama atenção. O acesso à educação superior continua desigual, seja pela região do planeta, seja pela gratuidade para acessar o conhecimento acadêmico. Em 25 anos, as instituições de ensino superior passaram de 100 milhões de jovens, entre 18 e 24 anos matriculados em 2000, para 269 milhões em 2024. Os dados são do Relatório Global de Tendências do Ensino Superior, divulgado pela Unesco, a Organização das Nações Unidas para a Educação, a Ciência e a Cultura. Mas o levantamento, que reuniu dados de 146 países, também revela que, frente a este aumento no acesso às universidades, o cenário de disparidade regional no número de universitários é grande. 80% dos jovens da Europa Ocidental e na América do Norte estão matriculados no ensino superior, seguidos por 59% na América Latina e Caribe, enquanto apenas 37% nos Estados Árabes, 30% no Sul e Oeste da Ásia e apenas 9% na África Subsaariana estavam matriculados no ensino superior. Outro dado da pesquisa trata do estudo privado e público. As instituições particulares continuam a representar 1/3 das matrículas globais, com a maior percentagem na América Latina e Caribe. No Brasil, especificamente, o desequilíbrio entre público e privado é ainda maior, demonstrando a necessidade de investimentos no setor para que o conhecimento universitário seja acessado gratuitamente. 4 em cada 5 universitários brasileiros frequentam instituições privadas, ou seja, precisam pagar para conseguir o diploma universitário. O relatório também traz a questão de gênero no ensino superior. Neste caso, há dados a serem festejados e obstáculos a serem transpostos. Em 2024, o número de mulheres inscritas no ensino superior foi maior ao número de homens numa relação de 114 mulheres matriculadas por cada 100 homens. A paridade de gênero foi alcançada em todas as regiões do globo, à exceção da África. Contudo, o documento destaca que as mulheres continuam subrepresentadas nos cursos de doutorado e ocupam apenas cerca de 1/4 dos cargos de liderança acadêmica. Os dados completos do Relatório Global de Tendências do Ensino Superior pode ser acessado no endereço unesco.org. Da Rádio Nacional em São Luís, Madison Euler.
5: Um acidente fatal foi registrado no bairro Jardim Pérola, em Governador Valadares, Minas Gerais. Uma mulher morreu atropelada por um caminhão enquanto o motorista realizava uma manobra de curva. Segundo a Polícia Militar, a vítima possivelmente estava no ponto cego do veículo, o que impediu a visão do caminhoneiro. O motorista passou pelo teste do bafômetro, que deu resultado negativo, e o caso segue em apuração. A cafeicultura está ganhando cada vez mais força no interior do Amazonas, transformando a realidade de pequenos agricultores. Produtores locais estão investindo no plantio de milhares de pés de café clonal, visando alta qualidade e produtividade. Com o apoio de agências de fomento estaduais, que oferecem crédito e financiamento, o setor projeta uma grande expansão. A iniciativa promete aquecer a economia regional e colocar o estado em destaque na produção cafeeira. Grande susto marcou o fim de semana no centro de Itabuna, na Bahia. Uma motorista se confundiu com os pedais de um carro automático e acabou invadindo a vitrine de uma ótica. O veículo desgovernado causou destruição no estabelecimento e atingiu uma mulher que estava em uma vaga de estacionamento próxima. A vítima ferida foi socorrida e levada para atendimento médico. Construir no Acre está pesando no bolso. Pelo segundo mês consecutivo, o estado registrou o metro quadrado mais caro do Brasil na construção civil, ultrapassando a marca de R$ 2.200. Os dados recentes do IBGE mostram uma alta contínua nos preços dos materiais e da mão de obra na região. O cenário preocupa o setor imobiliário local e encarece o sonho da casa própria para os acrianos.
9: O cenário político para as eleições presidenciais de 2026 segue acirrado. Segundo a mais recente pesquisa Datafolha, divulgada, o atual presidente Lula e o senador Flávio Bolsonaro aparecem empatados tecnicamente. Ambos os candidatos registram 45% das intenções de voto em uma eventual disputa de segundo turno. Os números refletem a forte polarização que continua dividindo o eleitorado brasileiro a poucos meses do pleito.
10: A guerra no leste europeu ganha um novo e tenso capítulo. Um ataque massivo com drones lançados pela Ucrânia atingiu a região de Moscou, na Rússia, durante a madrugada. Segundo as autoridades locais, a ofensiva resultou na morte de pelo menos 3 pessoas e é considerada a maior contra a capital russa em mais de um ano. O presidente ucraniano, Volodymyr Zelensky, confirmou o uso de armas de longo alcance na operação.
11: Segue internada no Distrito Federal, sem previsão de alta, a menina de 8 anos que foi atacada por uma onça. O trágico acidente ocorreu enquanto a criança caminhava por uma trilha no Santuário Volta da Serra, na Chapada dos Veadeiros. A equipe médica acompanha o quadro de saúde da garota de perto, após os ferimentos graves causados pelo felino. O caso acendeu um alerta para os turistas e guias que frequentam as áreas de preservação ambiental na região de Goiás.
12: O presidente dos Estados Unidos, Donald Trump, enfrenta uma grave crise de popularidade. Uma nova pesquisa divulgada aponta que o nível de desaprovação do seu governo já ultrapassa a marca dos 60%. Segundo analistas, o alto custo de vida e o aumento expressivo no preço dos combustíveis são os principais fatores que puxam a rejeição para cima. A situação econômica pode influenciar diretamente as próximas eleições norte-americanas.
13: A violência voltou a assustar a Nigéria. Um ataque a um centro de treinamento do exército no estado de Yobe deixou 17 policiais mortos, gerando forte comoção no país. A ofensiva foi atribuída a supostos militantes islâmicos que atuam na região. O nordeste nigeriano é marcado por quase 2 décadas de insurgência e as autoridades locais prometeram intensificar as buscas pelos responsáveis.
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4: Conexão Notícias fica por aqui. Voltaremos na próxima edição.
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15: 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Tudo sobre o seu animalzinho de estimação. Dicas para o bem-estar do seu amiguinho.
16: Espaço seguro. Crie um espaço confortável e seguro para o seu pet se familiarizar com o novo ambiente. Isso pode incluir uma caminha aconchegante, brinquedos e tigelas de água e comida. Certifique-se de que o ambiente seja tranquilo e livre de estímulos excessivos nos primeiros dias.
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1: Já voltando, sou eu, seu amigo Jorginho Amaral, te fazendo companhia aqui no Conexão Sertaneja. E tem mais sucesso pra você, bora curtir!
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0: gostou, faz muito barulho, bebezada!
1: Que delícia!
0: Obrigado, meu irmão.
1: Obrigado, bebê.
0: Deus abençoe vocês, cara.
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1: Vem se conectar comigo ao Conexão Sertaneja no ar. Não saia daí que é sempre rápido, já já tem muito mais sucesso.
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4: 9:52.
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1: Aqui no Conexão é assim, você se gruda, né? Com certeza, fica juntinho, se conecta e não desgruda. Bora de muito mais sucesso.
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0: Opa, chegamos, bom dia Good morning, sejam todos bem-vindos, prazer, J. Lu na sua boa companhia, aqui no seu top programa Show da Manhã. E quero você curtindo a melhor, sempre a melhor música, também tem horóscopo, tem fofocas na sua manhã.
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0: É hora do Show da Manhã. Show da Manhã. Show da Manhã. Está no ar. É o Show da Manhã. Chega mais, aumenta o volume e vem com a gente. Pega muito bem estar contigo. Show da Manhã, a sua melhor companhia é aqui, na primeiríssima. Cheguei.
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0: Boa noite, Ribeirão Preto!
1: Esse é o seu Show da Manhã. Daqui a pouquinho eu tô de volta. JLu no comando e você daí na playlist também. Dá um toque especial, manda o seu som, sua recordação, seu passado, seu sucesso. Já já vou trazer muito mais interações por aqui. Segura aí. Já volto.
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9: Segunda-feira, 18 de maio de 2026, está entrando no ar mais uma edição do Café com Notícias. A partir de agora você vai ficar muito bem informado. Os destaques, as informações do Brasil e do mundo, agora no seu rádio, com a nossa equipe de rádio jornalismo. Café com Notícias está no ar. Vamos para o nosso primeiro giro de notícias desta manhã.
10: O Ministério do Desenvolvimento, Indústria, Comércio e Serviços já aprovou 8 licenças de exportação para produtos com cotas previstas no Acordo Mercosul-União Europeia, que correspondem a vendas de carne bovina fresca, carne bovina congelada, carne de aves desossada, cachaça, entre outras. No caso da carne bovina, antes do acordo entre Mercosul e União Europeia, a chamada cota Hilton já garantia ao Brasil uma cota histórica de 10 mil toneladas para exportação de cortes nobres de carne bovina ao mercado europeu, com tarifa de 20%. Com um acordo, a tarifa foi reduzida a 0%. Para importação, foram emitidas 6 licenças para a entrada no Brasil de chocolates, tomates e queijos. Segundo o Ministério, mais de 5 mil linhas tarifárias, o equivalente a 54,3% do total, já operam com tarifa zero para ingresso na União Europeia, enquanto 1.152 linhas, o equivalente a 11% do total, estão com tarifa zerada para entrada no Mercosul. Da Rádio Nacional, no Rio de Janeiro, Solimar Luz.
11: Com maioria dos votos, o Supremo Tribunal Federal manteve a decisão de contar para cálculo para aposentadoria no INSS somente os valores recebidos a partir de 1994, quando começou o Plano Real. A chamada revisão da vida toda já havia sido rejeitada pela Suprema Corte no ano passado. Decisão mantida esta semana. Segundo a deliberação, os aposentados não podem calcular o valor da aposentadoria, incluindo valores recebidos antes de 1994. Mas quem já recebe com base em decisões até 5 de abril de 2024 não precisa devolver os valores já recebidos. O placar no plenário foi de 8-2. O relator ministro Alexandre de Moraes negou a mudança de entendimento, por compreender que a determinação estava dentro da lei. Tudo começou em março de 2024, quando o STF decidiu: os aposentados não podem escolher a regra mais favorável para recalcular o valor da aposentadoria. Antes disso, o beneficiário poderia escolher o que era mais vantajoso: calcular com base no que recebeu depois de 94 ou com base na vida toda. Com a mais recente decisão, todos os cálculos passam a levar em conta somente os valores pagos a partir de 1994. Agora, as ações suspensas nos tribunais serão negadas com base no novo entendimento. Da Rádio Nacional em Brasília, Sayonara Moreno.
10: Um site falso que imita páginas oficiais do Ministério da Fazenda está sendo utilizado por golpistas para enganar pessoas interessadas em renegociar dívidas pelo novo Desenrola Brasil, programa criado pelo governo federal para facilitar a renegociação de débitos. De acordo com a pasta, o golpe começa com a solicitação do número de CPF para uma suposta análise de elegibilidade ao programa. Em seguida, os usuários são direcionados para um atendimento via chat, onde os golpistas condicionam a renegociação ao pagamento de uma taxa. O Ministério da Fazenda alerta que não existe cobrança de taxa para participar do novo Desenrola Brasil e que os interessados devem procurar diretamente os bancos e instituições financeiras com as quais possuem dívidas para verificar as condições de renegociação. Da Rádio Nacional, no Rio de Janeiro, Solimar Luz.
11: O ex-governador de Minas Gerais, Romeu Zema, foi denunciado pela Procuradoria-Geral da República, que o acusa de calúnia contra o ministro do Supremo Tribunal Federal, Gilmar Mendes. A denúncia ao Superior Tribunal de Justiça leva em conta uma série de vídeos chamada Os Intocáveis, publicada por Zema nas redes sociais. O material contém sátiras que ligam Gilmar Mendes e outros ministros do Supremo ao caso do Banco Master. A acusação de calúnia considera que Zema teria acusado falsamente o magistrado por ter cometido um crime, o que é considerado crime contra a honra, segundo o Código Penal brasileiro. Romeu Zema, que é pré-candidato à presidência da República, passou a trocar farpas com Gilmar Mendes depois que o ministro concedeu uma entrevista à imprensa. Na conversa, o magistrado ironizou o sotaque de Zema e afirmou que ele governou Minas Gerais com liminares do STF, uma referência às decisões da Suprema Corte que suspenderam o pagamento da dívida de Minas com a União. Depois da denúncia da PGR ao STJ, Romeu Zema publicou na rede social a notícia e completou dizendo que os intocáveis não aceitam críticas e nem humor e não querem prestar contas de seus atos. E completou: não vou recuar um milímetro. A nossa equipe segue tentando contato com a defesa do ex-governador. Da Rádio Nacional em Brasília, Sayonara Moreno.
12: O ex-deputado Eduardo Bolsonaro, do PL de São Paulo, aparece como produtor executivo do longa-metragem sobre a vida do ex-presidente Jair Bolsonaro e teria autoridade sobre movimentações financeiras ligadas ao projeto, segundo informações do contrato do filme e diálogos obtidos pelo Intercept Brasil. Os documentos divulgados nesta sexta-feira contradizem declarações de Eduardo Bolsonaro, de que não exerceu o papel de gestão ou empregado do Fundo de investimentos ligado ao filme, mas apenas teria cedido direitos de imagem da família. O contrato de produção, que é datado de novembro de 2023 e foi assinado digitalmente pelo ex-parlamentar em 30 de janeiro de 2024, traz a empresa Go Up Entertainment, sediada nos Estados Unidos, como produtora. E Eduardo Bolsonaro e o deputado federal Mário Frias à frente da produção executiva. Pelas redes sociais, o deputado Cassado contestou as informações divulgadas pelo Intercept, negando que recebeu recursos de Daniel Vorcaro, dono do Banco Master. Segundo Eduardo, foi feito um investimento pessoal de $50 mil no filme para garantir a produção inicial, valor que depois foi ressarcido. E ele teria deixado a direção executiva da produção.
13: Quem fala que Eduardo Bolsonaro recebeu dinheiro de Daniel Vorcaro é mentiroso. Quem fala que Eduardo Bolsonaro recebeu dinheiro deste fundo que foi criado nos Estados Unidos está mentindo para você. Eu recebi o dinheiro de volta por conta do contrato com a produtora, mas isso não passou pelo fundo. E recebi o dinheiro que era meu. Eu acho até que nem foi corrigido esse dinheiro, inclusive. 100% do risco, $50 mil para mim faz falta. É por isso que a gente conseguiu confeccionar esse filme.
12: Irmão de Eduardo, o senador e pré-candidato à presidência, Flávio Bolsonaro, disse nesta sexta-feira que não tem motivo para se justificar com ninguém. Desde quarta-feira, reportagens do Intercept vêm levantando suspeitas sobre a origem e o destino dos recursos usados na produção do filme Dark Horse. Conforme as matérias, Flávio Bolsonaro teria negociado cerca de $24 milhões, R$134 milhões, com Daniel Vorcaro para supostamente financiar o filme. Desse valor, R$61 milhões teriam sido efetivamente pagos pelo banqueiro. Parte do montante, ainda de acordo com a reportagem, teria sido enviada para a empresa Entre Investimentos e Participações, que atuava em parceria com empresas de Vorcaro, para o fundo Raven Gate Development Fund LP, sediado no Texas e controlado por Paulo Calisto, que já atuou como advogado de Eduardo Bolsonaro. Nós não conseguimos contato com Paulo Calisto e Mário Frias até o fechamento desta reportagem. Da Rádio Nacional em Brasília, Daniela Longuinho.
9: Continue ligado, depois do intervalo estaremos de volta com mais reportagens, mais informações para você aqui no nosso Café com Notícias.
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17: Agora as previsões para Áries, Touro e Gêmeos. Signo de Áries.
18: Nascidos entre 21 de março a 20 de abril.
19: Áries. Segunda-feira chegando com energia forte para resolver aquilo que vinha sendo empurrado nos últimos dias. No trabalho, sua coragem pode abrir portas importantes, principalmente em conversas e decisões rápidas. Só evite agir no impulso para não criar pequenos atritos desnecessários. No amor, o clima será de intensidade. Quem está solteiro pode receber uma mensagem inesperada ou reencontrar alguém especial. Já os comprometidos terão um dia bom para fortalecer a parceria e planejar novidades.
17: signo de Touro.
18: Nascidos entre 21 de abril a 21 de maio.
19: Touro, o dia pede mais calma e organização. Você vai perceber que algumas situações começam a entrar nos trilhos depois de semanas de preocupação. Financeiramente, a segunda favorece negociações, pagamentos e decisões ligadas ao dinheiro. Na vida amorosa, o momento será de mais carinho e cumplicidade. Conversas sinceras podem aproximar ainda mais o casal. Para quem está solteiro, alguém do círculo de amizade pode demonstrar interesse.
17: Signo de Gêmeos.
18: Nascidos entre 22 de maio a 21 de junho.
19: Gêmeos, a segunda-feira chega movimentada e cheia de novidades. Sua comunicação estará afiada, favorecendo reuniões, vendas e contatos importantes. Aproveite para colocar ideias em prática, porque a sorte pode surgir onde menos espera. No amor, o coração pode bater mais forte por alguém diferente. Para quem já vive um relacionamento, o dia será ótimo para sair da rotina e trazer mais diversão para a relação.
17: Já já voltamos com as previsões para Câncer, Leão e Virgem.
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20: 10 horas e 29 minutos.
1: 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Estamos de volta depois do casting publicitário detonar todas. 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

0: Demorei pra chegar, mas cheguei. É Ronaldinho e a Cata, hein?
1: Esquece!
0: É Ronaldinho e a Cata, só curtindo o rolê aleatório.
1: Vambora! Vai!

Esse é o seu show da manhã, recheado de muita música boa. De você, do melhor ouvinte do Brasil, dá um trabalho? Onde está? Me conte, dá uma zapiada aí. Daqui a pouquinho eu vou trazer mais participação e uma playlist que vai desfilar top pra você. Segura aí, show da manhã, volta já.

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4: Agora, as previsões para Câncer, Leão e Virgem. Signo de Câncer.
3: Nascidos entre 22 de junho a 22 de julho.
5: Câncer, você começa a semana mais sensível e atento aos detalhes. Questões familiares podem ganhar destaque hoje, mas tudo tende a se resolver com diálogo e paciência. No trabalho, mantenha o foco e não deixe opiniões negativas abalarem sua confiança. Na vida amorosa, o clima será de proteção e romantismo. Uma surpresa agradável pode mexer com suas emoções. Solteiros terão chance de conhecer alguém através de amigos ou redes sociais.
4: Signo de Leão.
3: Nascidos entre 23 de julho a 22 de agosto.
5: Leão, a segunda-feira promete destaque e reconhecimento. Você poderá chamar atenção naturalmente e conquistar espaço em ambientes profissionais. Aproveite a energia positiva para liderar projetos e mostrar seu potencial. No amor, o magnetismo estará forte. Quem está solteiro pode viver um momento marcante ainda hoje. Já os comprometidos terão uma noite favorável para conversas importantes e demonstrações de carinho.
4: Signo de Virgem.
3: Nascidos entre 23 de agosto a 22 de setembro.
5: Virgem, o dia pede mais equilíbrio emocional. Evite assumir responsabilidades de outras pessoas para não terminar a segunda sobrecarregada. No trabalho, sua dedicação começará a render frutos importantes. No amor, o momento será ideal para resolver mal-entendidos e fortalecer laços. Quem está solteiro pode perceber alguém olhando com mais interesse do que imaginava.
4: Já já voltamos com as previsões para Libra, Escorpião e Sagitário.
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8: Estamos de volta com o Café com Notícias. Vamos para o nosso segundo bloco de reportagens desta manhã de segunda-feira.
9: O Desenrola Fies renegociou em apenas um dia mais de R$1 bilhão. A iniciativa permite que dívidas do Fies, o Fundo de Financiamento Estudantil, em atraso, sejam negociadas para possibilitar a quitação dos débitos. Pode participar da iniciativa quem teve o contrato do Fies assinado até 2017. O Brasil está com 1 milhão de acordos em atraso, com saldo devedor alcançando R$83 bilhões. São Paulo é o estado com maior número de contratos atrasados, 264 mil, com saldo devedor de quase R$16 bilhões, seguido de Minas Gerais com 113 mil e saldo devedor em R$10 bilhões, e Bahia com 85 mil contratos em atraso, com saldo devedor em R$6 bilhões. Quem está inadimplente há 5 anos e inscrito no CadÚnico pode negociar o débito com desconto de até 99% do valor total consolidado, enquanto os demais estudantes inscritos no CadÚnico podem quitar o débito com 92% de desconto. Já aqueles que não fazem parte do CadÚnico terão desconto de até 77%. Os estudantes podem renegociar os débitos até 31 de dezembro pelos canais digitais do Banco do Brasil ou da Caixa Econômica Federal. Com supervisão de Roberta Lopes, da Rádio Nacional em Brasília, Vitor Mendes.
6: O volume de serviços prestados no país caiu 1,2% em março, após registrar estabilidade em fevereiro, segundo dados da Pesquisa Mensal de Serviços, divulgados nesta sexta-feira pelo Instituto Brasileiro de Geografia e Estatística. Mesmo com a queda mensal, o setor ainda opera acima do nível pré-pandemia. A maior influência negativa observada em março veio do setor de transportes, explica o analista do IBGE, Luiz Carlos de Almeida Júnior.
10: O destaque ficou com o setor de transportes, que caiu 1,7% na margem, influenciado principalmente pela queda observada no transporte rodoviário de cargas e do transporte aéreo. Em segundo lugar, vem a queda de 1,1% dos serviços profissionais, administrativos e complementares. Em seguida, vem o setor de informação e comunicação, com uma queda de 0,9%. Depois, temos os outros serviços, com uma queda de 2%. E, por último, os serviços prestados às famílias, com uma queda de 1,5%.
6: Apesar desse resultado, o setor apresenta avanço em relação a igual período de 2025, com expansão de 3%, registrando, assim, seu 24º resultado positivo seguido. Da Rádio Nacional, no Rio de Janeiro, Solimar Luz.
11: Há 3 meses do início da campanha eleitoral deste ano, o presidente Lula voltou a dizer nesta sexta-feira que é contra o uso de inteligência artificial nas eleições. Segundo ele, é preciso tomar cuidado com o excesso de mentiras.
12: O presidente da Suprema Corte Eleitoral falou 2 dias para as eleições, não vai ter inteligência artificial. Mas não pode ter nunca inteligência artificial para a eleição, porque governar não é artificial, governar é real. Então você não pode acreditar em ficção. Nós, seres humanos, temos que tratar das pessoas com sentimento, com solidariedade.
11: Lula deu a declaração no Hospital de Amor em Barretos, São Paulo, durante cerimônia que anunciou a entrega de 23 medicamentos de alto custo para tratar 18 tipos de câncer. A unidade de saúde oferece tratamento oncológico totalmente de graça. Ao rebater a ideia de que serviço público não presta, Lula destacou a importância do financiamento de serviços para a população. O presidente também fez referência às revelações de que o senador Flávio Bolsonaro chegou a pedir mais de 100 milhões de reais ao banqueiro Daniel Vorcaro para financiar a produção de um filme sobre o ex-presidente Jair Bolsonaro.
12: E esse país precisa voltar a ser humano. É preciso extirpar o ódio. Nesse hospital aqui, não tem dinheiro do Vorcaro.
11: Os 23 medicamentos anunciados nesta sexta e que vão ser ofertados de graça servem para tratar cânceres como o de mama, pulmão, leucemia, ovário e estômago e podem atender mais de 100 mil pacientes. Juntos representam um aumento de 35% na oferta de medicamentos pelo SUS. Também no evento em Barretos, o governo comunicou ainda a construção do novo Centro de Pesquisa Clínica e Cirurgia Robótica do hospital e do Instituto de Treinamento em Cirurgias Minimamente Invasivas para aumentar o acesso de pacientes oncológicos à terapia e procedimentos de alta complexidade. Da Rádio Nacional em Brasília, Sayonara Moreno. Por unanimidade, a Anvisa manteve a proibição de produtos de limpeza da IP. Em reunião extraordinária nesta sexta-feira, os diretores da agência reguladora analisaram o recurso da fabricante de produtos de limpeza e mantiveram a suspensão da fabricação e o recolhimento de lotes do produto. O diretor-presidente da Anvisa, Leandro Safatli, citou que a fiscalização começou em fevereiro deste ano, após uma denúncia no canal Fala BR, e foram encontradas 76 irregularidades na fábrica em Amaro, interior de São Paulo.
13: Após denúncia recebida pelo sistema Fala BR sobre possível contaminação bacteriana nos produtos, incluindo a bactéria Pseudomonas aeruginosa, a própria empresa confirmou a contaminação microbiológica em diversos lotes dos produtos, com presença de Pseudomonas aeruginosa, o que indica, segundo a avaliação técnica da agência, falhas no controle de processo produtivo. Essa bactéria é conhecida por sobreviver em ambientes úmidos e em produtos líquidos, como saneantes analisados. O contato com produtos contaminados pode causar infecções na pele, olhos, sistemas urinários e respiratórios, especialmente em pessoas mais vulneráveis.
11: após o voto do presidente, os demais diretores concordaram em manter as medidas como forma de resguardar a segurança sanitária dos consumidores. Com isso, fica mantida a resolução da semana passada. Detergente de louça, sabão líquido de roupas e desinfetantes com lotes terminados em 1 não devem ser consumidos. Durante o voto, o diretor Daniel Pereira determinou que a IP melhore os canais de atendimento ao consumidor e mantenha a orientação adequada.
14: Cabe à empresa comunicar imediatamente aos consumidores e comerciantes o seu plano de destinação dos produtos que se encontram no mercado junto a esses consumidores. Cumpre registrar que essa agência recebeu relatos de que o serviço de atendimento ao consumidor da empresa não se encontra em funcionamento adequado no presente momento, situação que agrava ainda mais o cenário de risco. Dessa forma, a empresa deve promover o restabelecimento e pleno funcionamento do seu saque, garantindo atendimento eficaz, transparente e acessível à população.
11: Ainda na votação, a defesa da IP citou medidas já tomadas pela empresa para atender às exigências sanitárias. Na avaliação do diretor Tiago Campos, isso demonstra boa vontade, mas ainda é insuficiente.
15: A própria empresa apresentou medidas corretivas relevantes ao longo do processo, em poucos dias, incluindo o reforço dos controles microbiológicos, protocolos extraordinários de quarentena, aprimoramento de mecanismos de rastreabilidade e manutenção voluntária da paralisação da linha fabril. Esses elementos demonstram postura colaborativa da recorrente e, neste momento processual, entendo que a confiança regulatória necessária para a retomada plena das atividades ainda não se encontra suficientemente restabelecida.
11: Após a suspensão dos produtos, a IP chegou a informar que busca reverter a medida, porque afirma que os produtos em questão são seguros e não representam qualquer risco ao consumidor. De acordo com a Anvisa, a denúncia foi feita no canal Fala BR pela fabricante do mesmo ramo, Unilever, que não pediu anonimato ao fazer o registro. Da Rádio Nacional em Brasília, Sayonara Moreno. Depois que a Anvisa manteve a suspensão da fabricação de alguns produtos da marca IP, a empresa orienta consumidores sobre o que deve ser feito com os detergentes de louça, sabão líquido de roupas e desinfetantes com lotes terminados em 1. Segundo a IP, a principal orientação é que os produtos continuem guardados até que os laboratórios independentes emitam novos laudos com análise dos frascos. No entanto, a empresa informa que segue atendendo os clientes que, ainda assim, preferem trocar o produto ou solicitar o reembolso. Para isso, o pedido deve ser registrado no site da companhia ip.ind.br, lembrando que é IP com Y. Na página da internet, é preciso preencher os dados e anexar, caso tenha, uma imagem da nota fiscal atestando a compra do produto. Também deve ser anexada uma foto do produto com o lote final 1. Vale lembrar que a troca ou devolução do valor só vale para detergentes, lava-roupas líquidos e desinfetantes. Ao preencher os dados, o sistema vai gerar um código de confirmação para o consumidor acompanhar o protocolo. Apesar de oferecer o serviço de troca ou reembolso, a IP reforça que, de acordo com os controles e análises internas realizadas, os produtos são seguros para o consumidor. Mesmo assim, a fabricante informou que vai apresentar à Anvisa testes realizados por laboratórios independentes, autorizados pela agência, de todos os lotes já colocados no mercado, como forma de garantir a segurança e a liberação para uso o mais rápido possível. Ainda de acordo com a companhia, as ações de adequação às exigências sanitárias estão em fase de execução, com investimentos de R$ 130 milhões de reais. Da Rádio Nacional em Brasília, Sayonara Moreno.
8: Fique ligado, depois do intervalo estaremos de volta com novas informações aqui no Café com Notícias. 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
4: Agora, as previsões para Libra, Escorpião e Sagitário.
16: signo de Libra.
3: Nascidos entre 23 de setembro a 23 de outubro.
5: Libra, a segunda-feira será positiva para decisões e mudanças pessoais. Você estará mais determinado a buscar estabilidade e paz. Questões ligadas à vida financeira podem trazer boas notícias ao longo do dia. No amor, o universo favorece encontros e aproximações. O diálogo será sua maior arma para conquistar ou fortalecer uma relação. Aproveite a energia leve da noite.
16: Signo de Escorpião.
3: Nascidos entre 24 de outubro a 22 de novembro.
5: Escorpião, o dia começa intenso, mas cheio de oportunidades. Você pode descobrir informações importantes ou resolver algo que estava travado há bastante tempo. No trabalho, mantenha discrição sobre seus planos. Na vida amorosa, emoções profundas estarão em evidência. Um reencontro ou conversa inesperada pode mexer com seu coração. Quem está em relacionamento viverá um momento de mais proximidade.
16: Signo de Sagitário.
3: Nascidos entre 23 de novembro a 22 de dezembro.
5: Sagitário! A segunda-feira chega trazendo vontade de mudança e novas experiências. O dia favorece viagens rápidas, planos futuros e decisões importantes ligadas à carreira. Sua energia contagiante vai chamar atenção por onde passar. No amor, a sinceridade será essencial. Solteiros podem conhecer alguém em um ambiente diferente. Já quem namora terá um dia mais leve e divertido ao lado da pessoa amada.
16: Já voltamos com as previsões para Capricórnio, Aquário e Peixes.
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7: Bom dia, estamos de volta com seu show da manhã. Bora curtir as melhores?

0: Ferreira, senhoras e senhores.
1: Show da manhã, muita música boa. Show da manhã, recheada de música boa, notícias, bastidores, você ligado, você participando, zapeando com a gente na programação do Show da Manhã. Já já vou trazer horóscopo, só vou ali tomar um cafezinho, uma aguinha e já venho com muito mais pra você. Só molhar a palavra. Já volto, segura aí, rapidinho. Show.

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2: Agora, as previsões para Capricórnio, Aquário e Peixes. Signo de Capricórnio.
1: Nascidos entre 22 de dezembro a 20 de janeiro.
3: Capricórnio, você começa a semana com foco total nos objetivos. A segunda será favorável para resolver pendências e organizar a vida financeira. Seu esforço pode ser reconhecido mais rápido do que imagina. No amor, tente demonstrar mais seus sentimentos. Pequenas atitudes farão grande diferença na relação. Solteiros podem receber sinais interessantes de alguém do trabalho ou da rotina.
2: Signo de Aquários.
1: Nascidos entre 21 de janeiro a 20 de fevereiro.
3: Aquário, o dia será de criatividade e novas ideias. Você pode encontrar soluções diferentes para problemas antigos. A segunda também favorece amizades, projetos em grupo e contatos importantes. Na vida amorosa, o momento será de renovação. Quem está solteiro pode viver uma conversa especial que despertará sentimentos inesperados. Casais terão uma energia mais leve e descontraída.
2: Signo de Peixes.
1: Nascidos entre 21 de fevereiro a 20 de março.
3: Peixes, a segunda-feira será marcada por intuição forte e emoções intensas. Confie mais na sua percepção, porque ela poderá evitar problemas e aproximar você de boas oportunidades. No trabalho, mantenha atenção em detalhes importantes. No amor, o coração estará mais sensível. O dia favorece demonstrações de carinho e aproximação emocional. Para os solteiros, alguém pode surgir de maneira surpreendente e mexer bastante com os sentimentos.
2: Você conferiu o horóscopo do dia. Por hoje é só.
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5: De volta no terceiro bloco do Café com Notícias. Mais informações chegando no seu rádio.
6: Começa nesta sexta-feira a inscrição de estudantes que não foram pré-selecionados na chamada única do FIES e que aguardavam na lista de espera. Podem se inscrever os candidatos que participaram de uma das edições do Enem a partir de 2010, que tenham média das notas das provas igual ou superior a 450 pontos e que não tenha zerado a redação. Além disso, a renda familiar mensal bruta por pessoa tem que ser de até 3 salários mínimos e condições de atingir a frequência mínima exigida para o primeiro semestre de 2026 no curso escolhido. O FIES concede financiamento a estudantes de cursos de graduação em instituições de educação superior privadas que aderirem ao programa e possuírem avaliação positiva no Sistema Nacional de Avaliação da Educação Superior. As inscrições são gratuitas e devem ser realizadas até o dia 29 de maio, exclusivamente pela internet, por meio da página do programa. Da Rádio Nacional em Brasília, Sâmia Mendes.
7: Após mais de um mês de apuração, autoridades peruanas reconheceram, finalmente, os candidatos que vão disputar o segundo turno das eleições presidenciais. A candidata de direita, Keiko Fujimori, filha do ex-ditador Alberto Fujimori, recebeu 17% dos votos. Ela vai enfrentar Roberto Sanches Palomino, de esquerda, que ficou com 12%. Durante a semana, o Ministério Público do país pediu a prisão de Sanches por supostas irregularidades na prestação de contas do partido dele entre 2018 e 2020. A eleição tem sido marcada por polêmicas. Por causa do atraso na apuração, a autoridade eleitoral renunciou e o candidato ultraconservador Rafael Aliaga, que terminou em terceiro lugar, não reconheceu o resultado e alegou fraude. Com informações da agência Reuters, da TV Brasil em Brasília, Yara Balduino.
8: Uma operação da Polícia Federal realizada nesta sexta-feira investiga o suposto envolvimento do ex-governador do Rio de Janeiro, Cláudio Castro, do PL, em um esquema de gestão fraudulenta, crimes na comercialização de combustíveis, lavagem de dinheiro e evasão de divisas por meio da refinaria de Manguinhos, a Refit. Com autorização do ministro do STF, Alexandre de Moraes, a Operação Sem Refino cumpriu mandados de busca e apreensão na Refit, em uma empresa coligada e na casa de Cláudio Castro e outras 11 pessoas. Os policiais apreenderam um celular e um tablet que pertence ao ex-governador. Na casa de um policial civil foram encontrados R$ 500 mil em uma caixa de sapatos. Cláudio Castro é investigado por atuar para favorecer e proteger os interesses do grupo Refit. Ele renunciou ao mandato para tentar uma vaga no Senado nas eleições deste ano, mas foi considerado inelegível pelo TSE por abuso do poder econômico. A prisão do dono da Refit, Ricardo Magro, também foi decretada, mas o empresário está foragido nos Estados Unidos. A inclusão de Magro na lista vermelha da Interpol foi autorizada para viabilizar sua extradição. A Refit é uma das principais refinarias do país e está envolvida em investigações relacionadas ao crime organizado. A empresa é a maior devedora contumaz do país, com passivo superior a 52 bilhões de reais. 7 pessoas foram afastadas de suas funções públicas, incluindo servidores do Estado do Rio de Janeiro e agentes das polícias federal e civil. A Polícia Federal investiga um complexo esquema de fraudes na produção e importação de combustíveis, além da facilitação de agentes públicos para sonegação de tributos e funcionamento da refinaria. O desembargador Guaraci Viana, do Tribunal de Justiça do Rio de Janeiro, também foi alvo de busca e apreensão por decisões favoráveis à Refit. Ele já estava afastado do cargo por decisão do Conselho Nacional de Justiça. A defesa de Cláudio Castro afirmou que todos os procedimentos praticados em sua gestão obedeceram a critérios técnicos previstos na legislação vigente. O Grupo Refit informou que as questões tributárias da companhia estão sendo discutidas nos âmbitos judicial e administrativo e que jamais falsificou declarações fiscais para obter vantagens. Não conseguimos contato com a defesa do desembargador Guaraci Viana e do empresário Ricardo Magro. Da Rádio Nacional em Brasília, Gésio Passos.
7: Eleitores interessados podem contribuir com o financiamento coletivo de campanhas de pré-candidatos às eleições gerais de outubro deste ano por meio das chamadas vaquinhas virtuais. Nesse tipo de arrecadação, apenas pessoas físicas podem contribuir, acessando plataformas digitais cadastradas previamente na Justiça Eleitoral. Caso o pré-candidato desista de concorrer, os valores devem ser devolvidos aos doadores. A doação por empresas ou por fontes estrangeiras é proibida. Pelas regras do Tribunal Superior Eleitoral, é permitido doar para campanhas até o limite de 10% da renda bruta anual declarada pelo eleitor à Receita Federal no ano anterior. Doações financeiras iguais ou superiores a R$ 1.064,10 devem ser feitas exclusivamente por transferências bancárias ou cheque cruzado e nominal. O Ministério Público Federal destaca que essa é apenas uma das formas de financiamento de campanha permitidas no país. A maior parte dos recursos vem do fundo partidário e do fundo eleitoral. Nas eleições municipais de 2024, por exemplo, as legendas arrecadaram mais de 13 bilhões de reais. Desse total, pouco mais de 11 bilhões foram provenientes dos dois fundos públicos. Já as doações de pessoas físicas, incluindo recursos dos próprios candidatos, totalizaram 2 bilhões de reais. Desse valor, apenas 8 milhões foram arrecadados em vaquinhas virtuais. Para o controle dos recursos, o TSE exige a abertura de contas bancárias específicas para o recebimento de doações. Quanto à prestação de contas, todas as arrecadações e despesas de campanha devem ser apresentadas à Justiça Eleitoral por partidos e candidatos. Os valores podem ser utilizados em despesas como produção de material gráfico, propaganda eleitoral, funcionamento de comitês de campanha, contratação de pessoal, entre outros. Suspeitas de irregularidade na arrecadação ou gastos de campanha podem ser denunciados ao Ministério Público Eleitoral, através do Ministério Público de cada cidade ou online diretamente pela Sala do Cidadão do Ministério Público Federal, disponível no portal do MPF. Da Rádio Nacional em Brasília, Daniela Longuinho.
9: Agentes da Polícia Federal cumprem nesta sexta-feira 17 mandados de busca e apreensão de documentos, equipamentos eletrônicos e celulares no Rio de Janeiro, São Paulo e Distrito Federal por determinação do ministro Alexandre de Moraes do Supremo Tribunal Federal. Um dos alvos é o ex-governador do Rio, Cláudio Castro. Agentes estiveram no apartamento do ex-governador na Barra da Tijuca, zona sudoeste da cidade. Eles ficaram no local por cerca de 2 horas e saíram carregando malotes. O advogado de Cláudio Castro, Carlo Lucioni, disse que não tem conhecimento da motivação de busca e apreensão determinada pelo ministro Alexandre de Moraes, do STF. A Operação Sem Refino, que começou bem cedo, apura a atuação de um grupo do ramo de combustíveis suspeito de utilizar estrutura societária e financeira para ocultação patrimonial, dissimulação de bens e evasão de recursos ao exterior. As investigações apuram possíveis fraudes fiscais, ocultação patrimonial e inconsistências relacionadas à operação de refinaria vinculada ao grupo. De acordo com nota da Polícia Federal, a Justiça ainda determinou 7 medidas de afastamento de função pública de investigados e o bloqueio de cerca de R$ 52 bilhões em ativos financeiros e a suspensão das atividades econômicas das empresas investigadas. A averiguação integra as apurações conduzidas pela Polícia Federal no âmbito da ADPF das favelas, relacionada à atuação de organizações criminosas e suas conexões com agentes públicos no Rio de Janeiro. Da Rádio Nacional no Rio de Janeiro, Cristiane Ribeiro.
5: Fique ligado, depois do intervalo estaremos de volta com o último bloco do Café com Notícias desta segunda, trazendo mais informações no seu rádio.
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12: 11 horas e 23 minutos.
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13: Opa, bom dia, voltamos! Você ligado com a melhor playlist publicitária e agora ao som da melhor música. É o Show da Manhã na sua companhia? Aumenta o volume aí!

0: Show da Manhã, muito, muita, muita, muita música boa. Show da Manhã, recheada de música boa, notícias, bastidores, você ligado, você participando, zapeando com a gente na programação do Show da Manhã. Já já vou trazer horóscopo, só vou ali tomar um cafezinho, uma aguinha e já venho com muito mais pra você. Só molhar a palavra. Já volto, segura aí, rapidinho.
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0: Voltamos, participa aí, manda o seu zap. Bom dia, pessoal.

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0: Show da Manhã, incrível, essa foi top, hein? Recordamos, e você ligadinho com a programação. Bora curtir as melhores? Chega mais! Daqui a pouco vou voltar, vou trazer indicações. O pessoal tá no trabalho aí, na obra, curtindo a melhor. Tamo junto e misturado na primeira. E também vou trazer horóscopo. Se liga, já já, tô de volta.
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0: Opa, chegamos, bom dia, bom dia. Good morning, sejam todos bem-vindos, prazer, J. Lu na sua boa companhia, aqui no seu top programa Show da Manhã, e quero você curtindo a melhor, sempre a melhor música, também tem horóscopo, tem fofocas na sua manhã.
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0: É o Show da Manhã. Chega mais, aumenta o volume e vem com a gente. Pega muito bem estar contigo. Show da Manhã, a sua melhor companhia é aqui, na primeiríssima. Cheguei.
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1: Hora certa. 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
2: Meio-dia, em ponto.
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7: Oi pessoal, tamo na área. Hit sertanejo tá chegando contigo, Brasil imenso, Johnny Crazy na sua companhia. Ah, estou por aqui, só com as balas para os cowboys e as cowboys de plantão. Aumenta o volume, mais uma semana, bem-vindos, bem-vindas.
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2: Que bloco massa, bala e, claro, chique no último. Hit sertanejo, já já tem muito mais.
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2: Que legal estar contigo com Hit Sertanejo, a sua melhor playlist do modão, rústico, bruto, sistemático, as relíquias, sertanejo universitário, as novidades, tudo em um só lugar. Tem mais, hein? Vem com a gente, aumenta o volume.
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1: Esse foi realmente pra tirar o pica-pau do ninho, porque eu vou te contar que bloco incrível. Ah, não tem melhor. Hit sertanejo, o seu melhor programa aqui na sua primeiríssima. Muito obrigado pelo seu carinho, pela sua audiência, pelo WhatsApp, pela comunicação. Tamo junto. E daqui a pouquinho, Johnny voltando mais com um bloco arrasador. Promessa é promessa. E é dívida. E eu vou cumprir. Já volto.
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7: Meio-dia e 34 minutos.
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1: Como é bom tocar as melhores pra você, que tá em casa, que tá arrumando aquela bagunça, passando aquele pano, ou você aí, ó, na sua empresa, curtindo a gente, pelo computador, pela sintonia, onde estiver, pelo app, fazendo toda a diferença com Hit Sertanejo. E tem mais, vem com a gente. Aumenta o volume aí, ó, Johnny vai disparar um bloco incrível.
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1: Finalizamos mais um Hit Sertanejo desta segundona. Voltamos amanhã terça-feira contando com a sua participação. Sempre, sempre com o melhor programa de sertanejo. Por aqui. Valeu. Tchau.
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3: Hora certa.
4: Agora, a hora certa. 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
5: Meio-dia e 51 minutos.
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1: Oi, pessoal, tamo na área. Hit Sertanejo tá chegando contigo, brasileiro Johnny Crazy na sua companhia. Ah, estou por aqui, só com as balas para os cowboys e as cowboys de plantão. Aumenta o volume. Mais uma semana, bem-vindos, bem-vindas.
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1: 13 horas, em ponto.
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Boa tarde, ouvintes do programa Uma Janela para o Mundo. Boa tarde aos meus ouvintes, boa tarde aos meus patrocinadores e boa tarde, Flavinho. Hoje nós estamos em outro local aqui com a rádio e até a gente acostumar, né? Vai ter alguma coisinha. Mas hoje a nossa oração vai para o Dr. Thales Macedo. Dr. Thales é sobrinho do Dr. Jair e doutora Ângela Delotto, lá na nossa querida Turmalina. Parabéns, doutor Thales. Para Márcia Guimarães Guedes, irmã do Marcílio, do Marciano, da Marcileia e da Marcilane, filhos dos queridos senhor Lau e a dona Maria, saudosos, senhor Geraldo e dona Maria. Forte abraço, Márcia. Para Helena Bebiano, lá de Capelinha, forte abraço, Helena Bebiano. Para o Benoni Ferreira, aqui de Itamarandiba, filho do senhor Coco Ferreira. A Marinete Bonfim, lá da nossa querida Conceição do Mato Dentro. Para o Leonardo Costa, que filho querido da nossa cidade. Para Lucimar Campos, lá de Belo Horizonte. Para Yolanda Moreira, de Itamarandiba. Para a queridíssima Dênia Rabelo, amiga do coração. Grande e forte abraço, Dênia. Para Maria do Carmo Barbosa Lessa, a Carminha, lá da nossa querida coluna. Forte abraço a cada um de vocês. Que a Mãe Santíssima os envolva em paz, luz, saúde e muitas felicidades.

Nossa Mãe Maria, Mãe da Luz Divina, estendo minhas preces a Ti, como mensageiro do amor eterno, neste momento de reflexão, abro meu coração para as bênçãos do além. Ave Maria, cheia de graça e amor, a chama que arde em teu coração é a luz que guia nossos passos. Em meio às sombras da existência terrena, imploramos tua intercessão por aqueles que buscam a paz interior. Santa Maria, Mãe dos aflitos, de todos os irmãos que enfrentam desafios e aflições, que tuas mãos suaves toquem os corações feridos, derramando consolo e esperança como a água bendita que purifica a alma. Ave Maria, mãos que acolhem os que partiram, receba em teu seio os espíritos que retornam à pátria espiritual. Que encontrem a serenidade nos teus braços maternos e que a transição seja suave como a brisa que acalma a tormenta. Maria, guia-nos na jornada da evolução espiritual, assim como foste guia para teu filho amado, Jesus. Que possamos, ó Mãe amada, aprender com as lições da vida, caminhando rumo à luz que nos leva de volta ao Pai. Ave Maria, mensageira da misericórdia divina, rogamos por todos os seres em sofrimento. Que encontreira da misericórdia divina, rogamos por todos os seres em sofrimento.

0: de fé incomparável, ensina-nos a confiar na providência divina, a aceitar com resignação as provações do caminho e a celebrar com gratidão as alegrias que a vida nos oferece. Ó Maria, estrela resplandecente no firmamento, que tua luz nos conduza nos momentos de escuridão, nas trilhas sinuosas da vida terrena, semeia a compreensão, e que o perdão seja o farol que nos guia na senda do amor. Ave Maria, testemunha silenciosa dos corações, que teus olhos de amor maternal vejam a pureza em cada alma. Derrama sobre nós a virtude da humildade, para que possamos reconhecer a divindade que habita em cada ser. Santa Maria, guardiã dos laços familiares, abençoa nossos lares com a paz que só o entendimento traz. Que as diferenças se transformem em oportunidades de aprendizado. E que o amor floresça como jardim cuidado pelas mãos do Criador. Ave Maria, canção eterna que embala nossas preces. Que teu cântico ecoe pelos vales da existência, levando consigo as súplicas daqueles que clamam por alívio. E que a harmonia celeste se faça presente em cada coração. Que assim seja, em nome de Deus e de nosso Senhor Jesus Cristo. Que a bênção divina repouse sobre nós, guiando-nos na jornada terrena e na ascensão espiritual. Obrigado, Senhor. Obrigado.
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0: Boa tarde, Raquel Viana. Nós já estamos com ela aqui no ar e é uma honra e um orgulho recebê-la em nosso programa, Raquel. Uma janela para o mundo. Seja bem-vinda.
1: Eu que agradeço a oportunidade. Muito feliz de estarmos juntas aqui nesse momento especial.
0: É, e de início até agradecer ao Muraí Caetano por tê-la indicado para a nossa entrevista. O Muraí é um amigo muito querido.
1: Ele é muito querido, é um amigo do coração mesmo.
0: É do coração, isso mesmo. É como eu vejo. Raquel, conta para a gente como que foi sua infância, com o que é que você brincava?
1: Bom, a minha infância foi uma infância muito feliz, né? Sou aqui de Belo Horizonte, tive a oportunidade também de vivenciar a minha infância em outros locais, mas a minha raiz é daqui de BH. E eu fui uma menina, né? Uma menina que brincava muito, que adorava correr, adorava vivenciar experiências, era muito arteira, pelo que minha mãe fala. Mas eu costumava brincar muito com os meus irmãos, que era de pega-pega, essas brincadeiras mais voltadas para o universo infantil mesmo.
0: Sim. E onde que você cursou o primário?
1: Oi, desculpa, pode repetir, por favor, a pergunta?
0: Onde que você cursou o primário?
1: O primário foi em Belo Horizonte mesmo.
0: Sim.
1: Quando a escolinha chamava Santa Mônica, aqui em BH.
0: Sim. E você guarda alguma professora em sua memória e coração?
1: Eu guardo. Guardo uma professora que eu tive, o nome dela era Helena. Eu lembro que ela me dava muito colo. Era algo que me marcou muito, essa professora, e eu tenho ela com muito carinho, até hoje, assim, no meu coração. Não a vejo, porque tem muitos anos isso, mas, enfim, momentos lindos.
0: É inesquecível, né?
1: Muito inesquecível, muito.
0: E como que você chegou à terapia? Como que foi esse seu caminho até a terapia?
1: A jornada foi longa. Mas os processos terapêuticos, né, me formar como terapeuta, ele veio muito de algumas dores que eu tinha na época. Foram momentos que eu passei, momentos de burnout, e acabou que eu tive que passar por esse processo, buscar terapia, pedir ajuda, e foi quando me despertou, através do meu processo, a oportunidade e a vontade também de poder ajudar outras pessoas que vivenciaram ou vivenciam processos que eu vivi na época, né? Isso já tem muitos anos, mas ele partiu desse desejo mesmo de levar até as pessoas essa oportunidade de olhar para si, de se curar, de poder vivenciar essa experiência que é tão bonita, né? Quando a gente tem esse dom de poder também ajudar outras pessoas. Então, ele partiu muito de processos que eu realmente vivi na minha história.
0: Que bacana! Quer dizer, é uma profissão consolidada em si mesma, né?
1: Sim, sim. Eu vivenciei muitas questões e, a partir da minha cura, foi onde me ardeu mesmo o coração de estudar sobre, de entender como que eu consigo ajudar também outras pessoas a vivenciarem o que eu vivi. Então, foi por isso que eu iniciei nessa área de processos terapêuticos.
0: Sim. Raquel, e quem é a Raquel por trás dos títulos? Quem é que é a mulher Raquel?
1: Mãe.
0: Oh, que bacana!
1: Mãe de dois filhos lindos que eu amo, sua avó também, tem um netinho maravilhoso.
0: O quê?
1: Sim, puxa. Tem um netinho. Minha filha está grávida de novo, logo, logo o Pedrinho está chegando aí também.
0: Que bacana!
1: Sim,
0: e como que chama o primeiro netinho?
1: Ele chama Natan. Natanzinho vai fazer 2 anos agora, em maio. E o Pedrinho está chegando aí em setembro. E sou casada, vou fazer 32 anos de casada agora em maio também. E eu tenho um filho também, o mais novo, que é o Thales. Ele mora lá no Japão, um
0: Ah,
1: pouquinho longe.
0: o que é que ele faz no Japão?
1: Ele trabalha lá, ele faz várias atividades lá, é tipo meio que freelance, casado lá também. É um jovem rapaz, né? Então eles estão lá vivenciando as experiências, as histórias de vida dele. Esse país tão distante, com uma língua também tão diferente da nossa,
0: É verdade.
1: mas é, ele está bem feliz lá, graças a Deus.
0: Eu posso imaginar, é um país em que as pessoas convivem muito bem, né? De muito respeito.
1: Sim, é uma cultura muito bonita. Eu tive a oportunidade de passar 30 dias lá no Japão com ele, de conhecer essa cultura, de poder entender também como que as pessoas lá agem e pensam. Lá é um país bem diferenciado daqui do Brasil.
0: É bacana demais. Nossa, se ele quiser um dia me dar uma entrevista, eu quero, viu? Para ele me
1: Ah, vamos sim
0: contar como
1: fazer uma
0: que é lá.
1: entrevista só sobre o Japão.
0: Oi?
1: Vamos sim fazer uma entrevista só sobre o Japão.
0: É bacana isso. Difundir através do olhar de alguém que vivencia o dia a dia lá. Isso é muito importante. É.
1: Verdade, com certeza.
0: Por ouvir dizer, a gente escuta muito. Agora, alguém que está ali no dia a dia, né? É muito diferente, né, Raquel? Mas que
1: É muito
0: bacana, que
1: diferente.
0: vida linda que você tem, uai.
1: Ah,
0: Nossa!
1: obrigada.
0: E como que foi seu insight de que as mulheres precisavam de uma rede e não apenas de terapia isolada?
1: A rede, ela nasceu com o propósito de as mulheres terem a oportunidade de vivenciar experiências para olharem para si. É, nós, como mulheres, nós temos muitas atividades, cuidar da casa, de filho, né, do trabalho, da família em geral, mas e aquele tempo para a gente? Sabe aquele tempinho que a gente precisa tirar para a gente se reconectar com a nossa essência? A gente poder olhar para as nossas dores. Então, o espaço da rede, ele é um espaço em grupo onde as mulheres, elas têm essa oportunidade de não somente olhar para si através dos processos que nós realizamos, mas também de partilhar aquilo que ela vive, que depois ela chega à conclusão que muitas mulheres vivenciam as mesmas dores. Então, é um espaço extremamente acolhedor. E a rede, ela tem esse propósito. O forte dela é o autoconhecimento e o desenvolvimento pessoal.
0: Olha que bacana. Mas o primeiro insight que você teve para construir esta rede, para iniciar, como que foi?
1: Foi depois da pandemia, logo depois da pandemia, que a rede está fazendo 5 anos. Esse ano ela completou 5 anos em março. E ela veio através das dores da pandemia, né? Dessa questão toda do isolamento. Então, a rede, ela veio para poder acolher, fortalecer e esse espaço mesmo de cura, né? Então, ela veio num momento muito desafiador para toda a sociedade. Então, ela teve essa ascensão nesse início justamente por causa disso, desse espaço para a gente poder ter justamente essas trocas, né? Então, a gente viveu a pandemia com muita força aí, todos nós sabemos que foi um momento muito difícil e teve esse isolamento. Então, quando saiu desse isolamento, você tem um espaço onde você possa florescer novamente, foi um grande despertar que me veio, né, dar esse pontapé inicial através desse processo também.
0: Sim. E quais foram os maiores nãos que você ouviu no início da rede?
1: É o que nós sempre falamos como terapeutas, né? Os maiores não é quando a pessoa não se permite trabalhar e desenvolver as suas curas. Porque a maior dificuldade hoje que nós temos é a pessoa ter se despertar, é a pessoa se permitir olhar para si. Então, muitas pessoas falam que não estão preparadas, algumas pessoas têm medo de mexer em algumas caixinhas, que não querem mexer. Então, esses são os maiores nãos que nós vamos enfrentando até hoje. Isso é super comum. Então, o que nós fazemos hoje para poder tentar reverter essa emoção é fazer processo de expansão de consciência, poder mostrar para ela que aqui é um lugar seguro, que ela pode confiar. Então, esses são os maiores nãos que nós recebemos, é das próprias permissões.
0: Sim, interessante. E o que faz mulheres brilhantes se sentirem invisíveis? Ou perdem a própria identidade após a maternidade, ou anos em um emprego corporativo, por exemplo?
1: São muitos fatores. Eu acho que a ansiedade é um fator muito forte nesses casos. É, talvez a baixa autoconfiança também é algo que é muito forte hoje em dia. Nas mulheres, tem a questão do abandono. O abandono é uma das causas mais, como é que eu posso dizer, mais importantes nesse sentido da pessoa não conseguir enxergar quem ela é através de vários processos que ela viveu, pode ser processo até na infância. Então, esses são os fatores principais que façam que a pessoa ela vai se perdendo, né, nesse meio, no caminho, e vai minando ali um pouquinho das suas emoções.
0: Sim. E o que é ser uma mulher em evidência no mundo real, longe dos filtros do Instagram?
1: Essa é uma pergunta muito boa. O que vem adoecendo hoje a sociedade, muitas pessoas, independente de ser mulher, jovens e homens também, são as redes sociais. As redes sociais, ela vem trazendo um impacto muito grande na vida das pessoas. Tem o lado positivo, mas tem também o lado que mexe muito com o emocional dessas pessoas. Então, o Instagram, por exemplo, é uma ferramenta muito importante de trabalho, mas ela também traz algumas vidas ilusórias, vamos dizer assim, em relação à própria realidade. Então, uma mulher em evidência, para mim, é aquela mulher real. É aquela mulher que está ali vivendo a sua história, que está vivendo a sua vida. É aquela mulher que ela pode olhar para ela com orgulho, que ela pode olhar para a história dela com amor, que ela possa estar construindo a vida que ela deseja com honestidade, com lealdade. Isso não é sobre valor financeiro, é sobre a história dessa mulher. Então, a mulher em evidência, para mim, é a mulher que se valoriza, é a mulher que se acolhe, é a mulher que é generosa com ela mesma, é a mulher que está sempre em busca de algo melhor para a vida dela, para a vida das pessoas ao seu redor. E tudo isso é um caminhar, é uma jornada, entende? É uma jornada de crescimento. Então, evidenciar a sua história é o ponto-chave para fazer com que essa mulher ela consiga ter mais paz, ter mais leveza na vida, e assim ela consegue seguir esse percurso com dignidade.
0: Sim. E é verdade que muitas mulheres têm mais medo do sucesso e da responsabilidade que ele traz do que é do fracasso?
1: Muito.
0: É?
1: Muito real. Muito
0: Olha
1: real.
0: Só.
1: São muitas crenças que as mulheres carregam. E são crenças que vieram até mesmo da sua ancestralidade, crença dos pais, das histórias do pai, da mãe. E essa crença de merecimento, vamos dizer assim, é uma crença que precisa ser trabalhada. Muitas mulheres tiveram uma vida muito simples, onde os pais também não puderam proporcionar essa ascensão na vida dessas pessoas. E a partir do momento que elas começam a crescer um pouquinho, que elas começam a se desenvolver, vem esse sentimento de não merecimento, sentimento de culpa. Por exemplo, eu não posso ser melhor do que a minha família, não é? E aí ela trava, ela se limita ali dentro dessa emoção e não consegue expandir. Às vezes ela pode ter até dinheiro. Às vezes ela pode ter até uma condição de vida boa, mas ela ainda assim não se acha merecedora diante de tudo que ela viveu no passado. Então, isso é real, sim.
0: E o que faz ela achar estas coisas? O que é que ela viveu no passado? Tem como dizer o que é que vive no passado que faz a mulher sentir-se desta forma?
1: É muito peculiar de cada pessoa, mas eu creio muito que é essa questão da crença mesmo, né? Que os pais enraizaram na vida dessas mulheres. Por exemplo, preço de dinheiro, dinheiro é sujo, né? As pessoas que têm dinheiro são desonestas, algumas crenças que a gente vai escutando ao longo da nossa vida. Tem a própria condição financeira dos pais, né? Que às vezes não conseguiram ter uma condição de vida boa, acaba que ela não acha merecedora se ela tiver. Então, são crenças que foram ali instaladas. E se não forem trabalhadas, ela vai levar isso na fase adulta e isso vai impedir com que ela consiga também avançar financeiramente.
0: Sim. E como identificar se aquela voz interna é cautela ou se é a autossabotagem travando seu crescimento?
1: É um olhar que ela precisa ter. Ela precisa primeiro olhar para todas essas limitações que ela tem, que o primeiro passo é ela nomear isso, tá? E a autossabotagem, existe vários tipos de autossabotagem. Então, essa autoidentificação é o primeiro passo que ela consegue enxergar. Estou me sabotando por quê? Porque eu sou muito perfeccionista? Será que é porque eu não consigo vivenciar experiências novas, eu tenho uma trava que me limita? Será que eu tenho algum medo, do medo do novo? Será que eu estou ali na zona de conforto? Então, esse próprio comportamento, a pessoa normalmente ela já sabe o que ela sente, ela tem essa consciência do que ela vive, né? E em relação à cautela, pode estar relacionado também com esse medo. Tipo assim, é o medo do novo, não sei se eu vou conseguir, não sei se vai dar certo, então eu prefiro ficar aqui mais cautelosa, no meu cantinho. Só que ela precisa de coragem para conseguir avançar.
0: Sim. E como identificar se aquela voz interna é cautela ou se é autossabotagem travando o seu conhecimento? Você acabou de falar sobre isso. Eu que não risquei aqui. Como manter a sanidade mental enquanto se tenta ser uma empreendedora de sucesso em um país tão instável?
1: Olhar para o seu propósito. Tem que focar nos seus sonhos. O mundo lá fora ele não pode nos atrapalhar internamente. Porque nós não temos condições, né? A gente não tem o poder de mudar a história do Brasil, mas nós temos o poder de seguir o nosso caminho, seguir a nossa jornada. Então, o foco absoluto naquilo que a gente está realizando, olhar para a sua história, olhar para a sua família, se apegar mesmo a isso, se apegar nos seus sonhos. Esse é o primeiro passo.
0: Uhum. Fazer o melhor possível, né? Quando você melhora, automaticamente você melhora quem está próximo de você, né?
1: Sim, sim. A gente precisa dar o nosso melhor. A gente precisa acreditar na gente. As mulheres precisam acreditar nelas, acreditar no seu potencial, acreditar no seu legado, acreditar em todo o esforço que essa mulher fez para ela poder, que ela conseguiu chegar ali até o ponto que ela está, né? Sempre trabalhar processos de melhoria. Então, é acreditar e também ter as ferramentas corretas para a gente poder conseguir alcançar, porque senão acaba que ela tem a habilidade, ela tem a força, mas ela precisa de um caminhar, ela precisa traçar os seus objetivos, suas metas e entender como que ela consegue avançar no empreendedorismo e levar o seu legado para o maior número de pessoas.
0: Sim. E como é que se associa à rede? Como é que a rede funciona? Conta aí para a gente.
1: Hoje nós temos duas comunidades muito fortes, que é a comunidade Essence, O Essence, ele é baseado em autoconhecimento. É onde a mulher que entra dentro dessa comunidade, ela vai ter momentos de olhar para si, de curar suas dores, curar suas feridas, entender quais são os seus processos comportamentais, quais são os seus limitadores. E ali é o momento que ela vai olhar para a sua essência, onde ela vai resgatar a sua história, ela vai conseguir curar muitas dores, como a criança ferida, relacionamento pai e mãe, abusos, relacionamentos tóxicos, todo aquele sentimento que ela tem interno ali, que ela não conseguiu ainda se libertar dele. O Essence, ele proporciona para essa mulher esse movimento, através de imersões que nós realizamos, através de aulas peculiares que nós temos, através de vários processos. Então, essa é a comunidade Essence. E a comunidade Evidência já é uma comunidade mais focada em desenvolvimento profissional, onde a mulher ela consegue entender e ter clareza das suas limitações. Daí a gente trabalha junto com o Essence, mas ao mesmo tempo a gente coloca em prática e potencializa essa mulher no seu desenvolvimento profissional. Na verdade, uma completa a outra, entende? Mas o Evidência, ele tem esse foco mais para metas, objetivos, o que ela deseja alcançar, e junto com a Essência a gente vai quebrando as peças de crescimento. Então, é uma comunidade muito bonita.
0: Oh, que bacana! E para ter acesso a essa comunidade, como que é? É online, é presencial? Como que é?
1: Nós temos os dois eventos. Temos os eventos online, porque nós temos mulheres que são de várias cidades do Brasil. Então, elas assistem as nossas aulas, que são realizadas ao vivo, através de uma plataforma, não é através do Instagram. E ali elas têm a oportunidade de adquirir esses conhecimentos e logo após as aulas a gente grava e coloca na nossa plataforma, porque daí elas podem assistir quantas vezes elas desejarem. Essa é a forma online. E os presenciais, nós temos uma agenda muito intensa, nós somos aqui de Belo Horizonte, então nós temos cafés, imersões, jantares, passeios, encontros, day use. Então a gente faz um movimento muito bonito, mas sempre focado em ferramentas para o propósito de cada comunidade. Então, nós temos as duas opções e levamos também para várias cidades do Brasil, as imersões, os encontros, os cafés. Estivemos em vários estados também acompanhando essas mulheres. E são lindas. Temos as duas opções, tanto presencial quanto online.
0: Oh, bacana demais!
1: E eu esqueci de ressaltar que nós temos uma outra comunidade, que é o Eleve, que é mais focada em emagrecimento, que é para mulheres que querem cuidar mais da saúde física, quebrar crenças de emagrecimento e bem-estar.
0: Olha, e saudável, né? Sem ser muito, enchendo de muito remédio. Só sim, trabalhando a mente, né? O sistema endócrino.
1: Uhum.
0: E por que a busca pela perfeição é a maior inimiga da execução para a mulher?
1: Não existe ninguém perfeito, graças a Deus.
0: É, senão não tinha os...
1: A diversidade, não é?
0: Sem
1: não existe
0: dúvida.
1: Ninguém perfeito. Então, assim, essa busca incessante dessa perfeição que não existe pode causar vários fatores. Uma dependência emocional, a pessoa ela deixa de viver o momento agora porque ela nunca está satisfeita. Então, a gente precisa ter um equilíbrio dentro daquilo que a gente tem realizado. Eu não sou contra a pessoa querer mudar, a pessoa querer melhorar o seu corpo, a pessoa querer fazer alguns procedimentos, eu não sou contra. Desde que aquilo não ultrapasse o limite emocional.
0: Sim.
1: Então, a gente precisa ter esse equilíbrio, não é?
0: Sem dúvida. Raquel, e a gente vê hoje em dia cada... parece monstro, mulheres monstro, ou parece essas mulheres de plástico, sabe? De tão rechonchudas, aquele bocão, aquela... Nossa, parecendo o fofão, mulher fofão. Meu pai, hoje a gente vê cada... parece monstro, monstruoso mesmo. Nó. E mulheres que bonitas e que se tornaram feias de tanto procedimento. E sem necessidade, né? Sem um limite, né? Porque para tudo tem que ter um limite. Não pode exceder, né?
1: Eu não gosto muito de julgar, assim, mas eu sempre falo que é da pessoa, entendeu? Se ela estiver bem, está tudo bem, percebe? Para ela. Se ela se sente bem, se ela é confortável, se ela está feliz...
0: Pelo amor de Deus, eu, Deus que me livre e guarda, eu fico impressionada. E só não falo, né? Porque é lógico, respeito, como você está dizendo aí, respeito o querer do outro. Mas Sim. Eu acho que tem que ter autocrítica, né?
1: Mas
0: é boa de vez em quando. Mas é das tais coisas. Aqui, eu mesma corto meu cabelo super, super curtinho, super feminino, mas muito curtinho. E isso também deve causar impacto, sabe? De certa forma, porque tudo enquanto é mulher hoje está cultivando cabelão. E eu nunca prezei para esse lado aí. Eu sempre, nunca fui Maria vai com as outras. Essa que é a verdade. Tenho uma personalidade própria e que eu me sinto bem, sabe? Isso. E... Raquel, a cura pela comunidade existe?
1: Sim, ela é bem real. Mas é lembrando que a pessoa ela precisa se permitir, a pessoa precisa se entregar. E é um processo. É um processo contínuo. Porque o autoconhecimento não é do dia para a noite. O autoconhecimento ele traz muita clareza, ele traz muitas percepções. A mudança comportamental ela consegue existir de uma forma muito bonita e acolhedora a partir do momento que as mulheres elas vão se permitindo, vivenciando as experiências e também se sentindo, né, de uma forma mais leve, fazendo com que ela tenha essa percepção da mudança de suas vidas. Mas cada mulher tem o seu processo, cada mulher tem o seu tempo.
0: Sim. E de que forma estar perto de outras mulheres acelera o processo terapêutico de autoconfiança? E por que que acelera?
1: Eu creio muito que são as partilhas, porque a partir do momento que você se vê em outras mulheres, você consegue enxergar qual nível que você está hoje dentro da sua própria história. Acontece muito, é muito comum nas nossas dimensões, a gente receber relatos assim, nossa, eu achei que estava passando por algo muito difícil, mas hoje eu estou vendo que tem pessoas que passam por processos muito mais grandiosos que o meu. Então, isso é uma percepção de fortalecimento. E quando é o contrário, por exemplo, nossa, eu estou passando por um processo muito difícil, mas eu estou vendo mulheres que não têm tantas dores que nem as minhas, isso me inspira, porque eu sei que é possível chegar aonde elas estão. Então, o compartilhamento em grupo, que é o que a gente trabalha aqui, é um movimento onde você não se sente sozinha na sua jornada. É um pouco diferente de terapias individuais. Sim. Então, quando você faz os processos em grupo, te traz essa percepção. Eu não estou sozinha, eu tenho aonde me segurar, eu tenho mulheres ali que estão alinhadas no mesmo propósito. Nenhuma julga a outra, não existe julgamento, só existe acolhimento. Então, para mim, hoje, processos em grupo, eles têm uma força muito grande. Não que o individual não tenha, tá? Não é isso. Mas a minha percepção como terapeuta, quando nós estamos unidas ali, é muito poderoso.
0: Sim, bacana, viu? Gostei de ver seu posicionamento a esse respeito. E para indicar pessoas para você, eu mesma tenho uma amiga que está passando por um tempo muito difícil e presencial, ela mora aí perto, mora perto de Belo Horizonte, não é em Belo Horizonte, e penso que para ela presencial seria espetacular Como que são os horários, o dia, como que é?
1: Nós temos uma agenda muito intensa, com muitos encontros. Não necessariamente as mulheres que estão na comunidade, elas precisam participar de todos, tá? Mas a gente faz eventos diversificados justamente para dar essa oportunidade para as mulheres se programarem. Ela pode pensar assim, olha, esse não dá, mas aquele outro ali dá, mas aquele outro ali, eu consigo me programar. Então, ela tem essa oportunidade. Agora, cada comunidade tem uma agenda diferente. Então, a nossa agenda, ela fica disponível no Instagram da Rede Mulheres em Evidência. Lá ela consegue ver a agenda do mês, quem está na comunidade, né? E ali ela vai se programando. Agora, as aulas online não são aulas gravadas, são aulas ao vivo. Então, elas conseguem participar diretamente. É como se fosse um círculo de mulheres. Ali elas podem partilhar, podem compartilhar. Então, o online também é muito forte dentro da nossa comunidade. Então, sim, ela pode estar no online com a gente, dentro da sua casa, ali naquele momento, e se programar para poder estar participando dos encontros presenciais.
0: Olha, bacana demais. Eu vou falar com ela para entrar lá no Instagram, na sua página.
1: Porque... Ah, maravilha. É... E a nossa imersão, que vai ser agora, dia 17 de maio... Estão vindo mulheres de outras cidades, então elas se programam para vir, já vão olhando hotel e tudo mais, porque a imersão ela é muito forte e uma imersão muito bonita. Então, ela tem essa oportunidade de se programar, entendeu? Todas, sim, as mulheres, né, que fazem parte, se programam.
0: E como que é essa imersão? Conta para a gente aí, para que as pessoas saibam mais ou menos como que acontece... Conta pra gente, pode ser?
1: Claro, com certeza. A imersão Sua Essência vai ser no dia 17 de maio. Será a 18ª edição aqui em Belo Horizonte. E são 12 horas de imersão. Começa às 8h30 da manhã e finaliza por volta das 20h30, né? E ali é o momento onde você vai resgatar a sua essência. Por isso que chama Sua Essência. É onde, sim, nós trabalhamos vários processos terapêuticos. Não são palestras, são dinâmicas, são movimentos onde ela vai olhar para si. É onde a gente vai trabalhar a sua criança, a sua relação pai e mãe. Vamos deixar alguns pesos que a gente carrega, pesos que não são nossos. Então, é uma missão assim, muito linda, só para mulheres. Então, é uma oportunidade da mulher ela entrar no seu mundo interior e se libertar dessas amarras que estão ali se aprisionando, para ela conseguir seguir uma jornada mais leve e ela olhar para si como ela sempre olhou, mas no meio do caminho ela foi se perdendo devido a vários processos que ela foi vivenciando, né, ao longo da sua história. Então, é um resgate da sua essência. É uma imersão muito linda, muito especial.
0: Deve ser, sim, posso imaginar.
1: Eu te convido para você vir aqui participar.
0: Ué, é possível, muito possível.
1: Pois é, a imersão é muito linda, ela é muito linda.
0: Eu vou ver a data, é a 17 de maio, é que dia da semana?
1: É no domingo. A gente faz um domingo justamente para a pessoa se programar, uhum, para quem trabalha também no sábado, no domingo, ela consegue tirar esse dia para, uhum, olhar para si. E como eu te disse, é permissão. A pessoa precisa se permitir e falar assim, não, dessa vez eu vou porque eu preciso muito... trabalhar minhas dores. Então, é linda, é acolhedora, só tem mulheres, é muito especial.
0: Olha, deve ser, sim, bacana para valer. E como a pessoa interessada para fazer contato, é só lá pelo Instagram ou pode ser por telefone?
1: Pode. Nós temos o Instagram, que é o Rede Mulheres em Evidência, e temos o nosso WhatsApp, tá, que é o WhatsApp que é direcionado para a nossa equipe, que eu vou estar passando aqui para você o WhatsApp. Eu só não sei de cor. Mas eu vou olhar aqui e já passo. Calma, gente. Tá. Tem muita coisa.
0: Sim.
1: Eu passo direitinho para você. Um minutinho.
0: Uh-huh. É muito importante.
1: Mas pode ir perguntando que eu vou olhando aqui e a gente, sim, vai conversando em paralelo.
0: Sim. E como fazer contato sem parecer interesseira? Como a rede facilita isto?
1: Você está falando em que sentido? Explica melhor.
0: Algum contato que a mulher fizer e não parecer interesseira, como que a rede facilita esse contato sem que a pessoa pareça interesseira? Um contato qualquer, com alguma, por exemplo, para participar da Mulheres em Essência mesmo.
1: A adolescência, né?
0: Isso.
1: Da comunidade. Geralmente, as pessoas que procuram a gente querendo participar das comunidades, ela vai procurar se informar o que que é a comunidade, a gente explica direitinho qual que é o sentido da comunidade, e a gente sempre pergunta para ela: faz sentido para você? É o que você está buscando? É isso que você quer? Entendeu? E aí
0: Sim.
1: ela vai responder: não, não é isso que eu estou buscando, meu interesse é mais desenvolver o profissional. Daí a gente encaminha para o Residência, né, que é uma outra comunidade. Mas a rede é uma rede de um espaço muito humano, né? Então a gente vai desenvolvendo ali de acordo com o que a pessoa está sentindo. Então, o primeiro contato é uma dúvida que ela tem mesmo, querendo saber um pouquinho mais e entender melhor o projeto.
0: Sim. Bacana, viu? E você só me dá um momentinho para eu falar dos meus patrocinadores, enquanto isso você pode ir procurando suas coisas aí para você ter em mãos,
1: Com
0: procurando
1: certeza.
0: suas coisas.
1: Eu até já achei aqui o contato. Posso
0: Ah,
1: falar?
0: então,
1: Uma vez?
0: pode, lógico.
1: Tá, então vamos lá. Nosso Instagram é Rede Mulheres em Evidência. 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Esse é o nosso contato, onde a nossa equipe está aqui pronta e disponível para poder dar maiores informações.
0: Mas repete, por favor, 31
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0: 9
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0: 41
1: 4195.
0: 95. Então, é bom repetir. Tem mais algum outro? Se tiver, pode falar.
1: Não, o contato que nós temos para informações é esse mesmo.
0: Sim, ok. Lhe agradeço muito, porque muitas pessoas ficarão interessadas, com certeza. E eu serei uma pessoa que vou divulgar até esse seu contato, porque a gente encontra muitas pessoas com necessidade, né, de terapia, de mudança. Isso é muito importante,
1: É, e eu
0: muito.
1: preciso ressaltar também que a rede, ela tem um valor muito social, tá? Para as pessoas estarem dentro da nossa comunidade.
0: Sim,
1: Então, ela pode vir tranquila participar, é um valor bem acessível, a gente
0: qual que é
1: faz
0: o valor? Você pode
1: promoção.
0: falar?
1: Claro, o Essence hoje são 12 parcelas, que ela pode estar pagando no cartão de R$ 24 por mês. E o Evidência hoje são 12 parcelas de R$ 26 por mês.
0: Sim. Ok. 24 e R$ 26. É
1: Isso.
0: bom
1: Cada
0: saber
1: comunidade
0: disso.
1: é, cada comunidade são grupos diferentes, porque são propósitos diferentes. Então, ali ela consegue participar das nossas aulas, participar, ter acesso aos nossos encontros. Temos encontros que são gratuitos, temos encontros que tem um curso da própria logística do evento, né? Às vezes a gente precisa fazer um coffee break, então são encontros que variam de R$ 29 para participar, entendeu? Então vai depender muito do estilo do evento, né? Da estrutura do evento. Mas quem está na comunidade tem um valor especial. Então, é somente essa permissão mesmo que a gente fala com as pessoas.
0: Sim. 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E, Raquel, você acredita em equilíbrio entre vida pessoal e profissional? Ou prefere falar em gestão de prioridades? Como que é?
1: Eu acredito muito nesse equilíbrio. Acredito muito no equilíbrio. A gestão de prioridade também é importante quando ela é focada em algumas determinadas áreas. Então, por exemplo, nós temos aí a nossa roda da vida, que são várias áreas, né? Então, manter o equilíbrio da roda da vida é extremamente importante, porque você vai conseguir entender qual área da sua vida você precisa dar um pouquinho de atenção para a gente poder conseguir fazer esse alinhamento. Agora, a questão de prioridade já vem, eu venho setorizando isso, entendeu?
0: Sim.
1: Então, existe um pouquinho dessa diferença, mas eu acredito muito nesse equilíbrio. E é possível a gente poder conseguir alinhar esse equilíbrio dentro da nossa vida.
0: Sim. E como uma mulher pode começar a trabalhar sua imagem hoje mesmo, sem precisar gastar rios de dinheiro?
1: O alto amor.
0: E...
1: O alto amor é o primeiro passo. Ela precisa se amar.
0: Sim.
1: Porque nós falamos muito sobre perfeição, que não existe mulheres perfeitas. Mas quando ela se olha no espelho, ela vê a mulher que ela se tornou, isso é muito poderoso, porque não é sobre beleza, é sobre quem você é, é sobre o nosso posicionamento, é como que a gente vai levar o nosso legado para o mundo através da nossa essência. Então, é esse resgate que a gente faz, é dessa mulher.
0: É, mas tem mulher que até perceber isso, né?
1: É aquilo que eu falo, ela precisa se permitir. Por isso que os processos que nós vamos trabalhando é justamente isso, é trazer esse olhar para ela.
0: Sim. E é muito bacana, viu? Eu tô impressionada com a beleza do seu trabalho. Muito, muita importância. E qual a diferença entre ser conhecida e ser respeitada no seu nicho?
1: Ser conhecida é as pessoas te conhecerem em escala. É onde as pessoas elas vão te conhecer através da sua imagem, através do seu posicionamento, através daquilo que você consegue mostrar para as pessoas. Agora, ser reconhecida, aí é onde a pessoa consegue reconhecer exatamente aquilo que você faz. Porque, por exemplo, eu sou muito conhecida, né? Muitas pessoas me conhecem, nosso Instagram, ele tem um número bem significativo agora. Então, muitas pessoas, elas me conhecem. Às vezes, eu ando no supermercado aqui em Belo Horizonte, algumas pessoas falam comigo, olha, já te vi na internet. Às vezes, algum evento que eu vou, isso é ser conhecida, né? A gente conseguir passar a nossa imagem. Agora, o meu maior reconhecimento mesmo é com as pessoas que estão próximas de mim. São as pessoas que realmente se entregam, são as pessoas que elas conseguem enxergar aquilo que eu faço, é onde as pessoas elas conseguem vivenciar as nossas experiências, aí eu consigo passar para elas todo esse reconhecimento daquilo que eu levo como propósito. Então, esse reconhecimento, ele vem para mim através daquilo que eu consigo realizar na prática. Uhum. Consegue entender? Então, Sim. As pessoas me reconhecem pelo meu trabalho. Agora, o conhecimento, ser conhecida, aí é um processo de expansão.
0: E também pela essência, né? Porque eu acho que no reconhecimento está a essência da pessoa.
1: Sim. A verdade.
0: Pela essência, né? Porque eu acho que no reconhecimento está a essência da pessoa.

0: imagem real de uma mulher real, de mulher que ela está ali, né, vivenciando seu momento, e as pessoas possam olhar para ela e falar, olha, eu te admiro. Então, isso para mim é um reconhecimento real.
1: Sim. E você pode nos contar um caso de transformação real de uma mentorada que te deixou sem palavras?
0: Olha, eu poderia contar vários.
1: Mas, ué, conta aí pra gente.
0: Ah, são muitas histórias lindas, né? Nossa, deixa eu lembrar de uma aqui. Teve uma moça, que ela é uma senhora, e ela vivenciou um momento muito difícil de um divórcio, de um relacionamento que ela teve, e ela não esperava, né, que ia acontecer esse divórcio na vida dela. É, foram anos de dedicação ao casamento, se eu não me engano, foram mais de 30 anos ali vivenciando o casamento, tinha 3 filhos lindos, e aí o marido pediu o divórcio, né, e ela se sentiu sozinha, perdida, ela não esperava, porque o que ela queria para a vida dela era aquele casamento, né, até que a morte nos separe. Então, enfim, aconteceu a separação, ela não conseguiu lidar muito bem com essa separação, e ela ficou mais ou menos uns 2 anos vivendo numa depressão muito profunda. É, ela se isolou, ela não via mais sentido, né, em muitas coisas. As filhas já eram adultas, as filhas já, cada uma tinha sua história. E assim ela se viu sozinha numa casa, sem ninguém. O marido saiu, foi viver a vida dele e as filhas também. E ela simplesmente se abandonou. E ela conheceu, né, o nosso projeto, e ela começou a participar dos encontros, e ali ela começou a se reconhecer novamente. Até que um dia ela tinha um cabelo bem branquinho, assim, meio comprido abaixo do ombro. Até que um dia eu recebi um WhatsApp dela, ela mandou uma mensagem assim para mim, olha como eu estou. Aí ela mandou uma foto dela de um cabelo Chanel pintado de vermelho. Eu chorei. Aí ela falou, agora eu me reconheço como mulher.
1: Olha, né? Só.
0: Pois é. E aí ela começou a viajar, ela mostrava umas viagens internacionais, sabe? É como se ela tivesse reativado aquela chama da mulher, sabe? Da vida, do feminino. Então é uma história que me emociona muito saber que através dessa jornada ela conseguiu se reconhecer, né? Vivenciar uma nova história dela. E uma reconciliação com as filhas, que ela tinha uma dor muito grande, né, em relação às filhas. Então, é uma das histórias que me emociona muito, mas eu recebo dezenas de histórias. Teve uma que me mandou esses dias também uma mensagem, né? Ela não está mais na comunidade, mas ela me mandou uma mensagem assim, hoje eu lembrei de você no WhatsApp. Eu falei, nossa, que lindo. E ela falou assim, pois é, porque você conseguiu me tirar dos pensamentos suicidas.
1: Olha,
0: então,
1: só.
0: É muito gratificante. Então, são muitas histórias, né? De quem já vivenciou, quem já se curou, quem está seguindo o seu caminho, né? Porque essa moça, ela está vivendo também uma nova história na vida dela. Mulheres que se fecharam com amor e agora estão já em relacionamentos, quase casando, porque passaram por processos abusivos e acreditavam que não ia mais ter ninguém, e aí elas foram curando desses processos. Mães de anjo, né? Mulheres que sentiam dores muito fortes por ter perdido seus bebês, conseguiram ressignificar um pouco essa dor e ter um olhar diferente, tirando um pouco da culpa. Então, assim, são muitos casos. É muito lindo.
1: Sim. E quais os pilares para haver uma mudança em uma pessoa? Que com tanto sofrimento?
0: Olha, é uma pergunta bem, bem desafiadora assim, para responder, mas eu volto a repetir, né? Permissão, pedir ajuda.
1: Sim, que eu pensei que você ia falar precisa, fé.
0: Precisa pedir ajuda, sabe? Chegar, sim, e falar, olha, eu preciso de ajuda. Sim. Esse é o primeiro passo, e é o passo mais difícil, mas também é o passo mais bonito que eu vejo, né, é a pessoa pedir ajuda.
1: É porque ela reconhece

0: Sim, né, que tem algum problema.
1: Sim, mas
0: Reconhece.
1: a mulher tem uma característica, né? E ela pensa assim, às vezes, ah, eu sou forte, eu vou conseguir sair disso sozinha, entendeu? Porque ela já vem dessa fortaleza, né? Dessa rigidez de acreditar que ela é uma mulher maravilha, que ela é uma mulher salvadora, que ela sabe. Só que por dentro tem as suas dores. Então, não é errado pedir ajuda. Muito pelo contrário, é o maior ato de coragem que uma mulher tem na vida, ela pedir ajuda e ela falar, olha, eu preciso de ajuda, eu quero viver, eu não quero mais sentir o que eu estou sentindo. Então, para nós, como terapeutas, isso para a gente é uma satisfação muito grande, uma alegria muito grande receber esse pedido de ajuda.
0: O que as mulheres têm que os homens ainda precisam aprender no mundo dos negócios?
1: Repete, por favor, a pergunta.
0: O que as mulheres têm que os homens ainda precisam aprender no mundo dos negócios?
1: Bom, o que que as mulheres têm? Eu acho que as mulheres têm muita essa sensibilidade. A mulher é muito sensível, né? A característica do masculino e feminino do mundo dos negócios são características bem diferentes. O homem ele já é mais agressivo nos negócios, né? Não agressivo no sentido figurado, né? Eu falo que eles impulsionam mais o negócio, mesmo porque os homens eles já foram criados para ser o arrimo da família, ele tem a questão do foco. A mulher ela já tem uma sensibilidade maior, a mulher ela tem outras questões, né? Mais no feminino, que é natural da mulher, tem a maternidade, que ela é muito forte, e acaba que isso interfere muito nessa emoção diante dos negócios. Então, são duas coisas distintas, assim, que eu acredito. Mas eu acho que a gente precisa aprender com os homens e os homens aprender com as mulheres.
0: Sim, verdade. Toma lá da cá, toma cá da lá.
1: É, eu acho que os dois eles se completam assim, um aprendendo um pouquinho com o outro, tá maravilhoso.
0: Sim. E o que você espera buscar em uma aluna?
1: Ai, eu espero tantas coisas, sabe? Eu espero que elas consigam realizar seus sonhos, eu espero que elas consigam se sentirem mais leves. Eu espero que elas consigam olharem para si com uma força maior. Uma mulher curada, ela cura o seu entorno.
0: É. E qual o perfil da mulher que está pronta para o próximo degrau?
1: É o perfil daquela mulher que deseja muito, mas muito olhar para si. Esse é o perfil. É isso que a gente busca aqui também na nossa comunidade. Mulheres que estão realmente dispostas a viverem o novo na sua história, através de uma jornada, através de uma caminhada. Então, é esse desejo ardente no coração dela, é o que vai fazer a diferença na vida dela. Ela olhar para a vida dela e falar assim: essa vida que eu quero ter para mim, essa é a minha história. E o que eu estou vivendo está me fazendo feliz? Como que eu consigo mudar? Como que eu consigo fazer a diferença na minha história? Então, esse é o caminho mais bonito que a gente tem.
0: E como ensinar os filhos a verem a mulher como uma figura de evidência e poder?
1: O que que os filhos querem de uma mãe? Ver a mãe feliz.
0: É, amor, né?
1: Amor. Os filhos querem uma mãe feliz. Por isso que a gente sempre fala que nós temos que ser a nossa maior prioridade. Porque uma mãe feliz, ela consegue transbordar na vida dos filhos.
0: E quais os planos futuros para a rede mulher?
1: A nossa rede, ela é um projeto que nós estamos em expansão. Então, os planos futuros é levar a nossa voz para o maior número de mulheres e poder fazer com que essas mulheres consigam aí vivenciar essas experiências maravilhosas na sua jornada, né? Então, eu sempre falo que a Rede Mulheres Evidência vai ser a maior rede de desenvolvimento humano para mulheres nesse Brasil e até fora do Brasil, mas a gente ainda está na jornada.
0: Sem dúvida, pelo que eu
1: Estamos no
0: estou.
1: processo. essa também.
0: Maravilhoso trabalho. Eu estou assim encantada
1: obrigada.
0: Com esse trabalho.
1: Muita dedicação.
0: E quais e o que mais você gostaria de dizer para as mulheres?
1: Bom, eu vou deixar uma mensagem para todas as mulheres, né?
0: Não,
1: que
0: ainda não é para você acabar agora, não. É só para você falar o que você mais gostaria de dizer.
1: Tá, eu gostaria de dizer, então, para as mulheres se amarem, se curtirem, dizer para as mulheres, para elas olharem com mais carinho a sua história, né? Conseguir entender que o passado não define o futuro delas, que o futuro é uma oportunidade incrível delas poderem fazer a diferença, porque o que a gente passou, né, as coisas que nós vivenciamos, não tem como a gente mudar, a gente não tem o poder de voltar lá no passado e apagar algumas coisas, mas é ressignificar isso e se fortalecer com aquilo que foi vivenciado e dar uma nova verdade, sabe? Então, é olhar com carinho para a nossa história mesmo.
0: Sim. E como que você vê o papel da mulher na economia doméstica, que é economia dentro de uma casa, e na economia brasileira?
1: A mulher tem esse papel, né? Esse papel importante dentro do seu próprio lar. Eu acho que a mulher, ela tem esse poder de construir uma família, porque a mulher é ela que fica mais tempo dentro do lar, né? Então, é importantíssimo isso, ter esse olhar também, esse olhar generoso, porque as pessoas hoje rotulam muito as mulheres que ficam em casa, as mulheres que estão ali vivenciando esse movimento, mas a construção e a base, ela vem da gente, não é? Nós somos nós temos esse poder muito bonito. Não que alguns homens não tenham, não é desmerecer nos homens, porque eles fazem parte da nossa história. Mas dentro da economia, a nível Brasil, a mulher, ela tem esse posicionamento, ela tem que estar mais integrada, né? Entender um pouco mais sobre as coisas que acontecem dentro da nossa economia, dentro do nosso país. As mulheres na política também, elas estão avançando muito, apesar de ter uma minoria, mas quem está ali estão indo com sua força maior. Então, a gente precisa, sim, ter esse olhar diferenciado e entender que nós podemos, nós somos capazes, que a gente merece. Então, eu tenho um olhar bem carinhoso para essa relação.
0: Sim. Mas, e conta para a gente mais alguns casos vivenciados por você dentro da rede em evidência.
1: Bom,
0: em essência, em evidência. Fala para a gente de um caso, de cada uma dessas janelas da rede, porque são janelas, na essência, evidência.
1: São duas comunidades. Bom, nós temos aí, da comunidade Evidência, que é o profissional, nós fizemos um workshop bem bonito, que era sobre essa questão da gente destravar a nossa mente para gravar vídeos, para falar em público, porque falar em público é um dos maiores medos mundiais, né? Um dos maiores tabus. E aí nós fizemos esse workshop e teve uma aluna que ela começou a trabalhar esse processo dela, né, de conseguir falar em público. E essa aluna, ela tinha terminado a faculdade há 5 anos atrás, que ela terminou a faculdade, só que ela não conseguiu ter o diploma, porque ela não conseguia entregar o TCC, porque ela estava com o TCC pronto, porém, na hora de apresentar o TCC, ela não conseguia apresentar, ela travava, ela tinha um bloqueio muito grande. Então, ela ficou 5 anos sem ter o diploma dela, mesmo depois de formada, porque ela não conseguia apresentar o TCC, porque ela travava. E aí, ela participou do nosso workshop, ela perguntou se o workshop poderia ajudá-la nesse sentido, eu falei que sim, mas ela precisava se entregar aos processos. Ela participou de um workshop de 6 horas, e quando foi 15 dias depois, ela me mandou o diploma.
0: Olha só que bacana.
1: apresentar o TCC dela e ela finalmente, depois de 5 anos, ela é muito emocionada, ela mandou a foto do diploma dela. Então, isso foi muito gratificante. As nossas redes sociais, como eu já falei várias vezes, Rede Mulheres em Evidência, nós somos de Belo Horizonte. Nós temos uma sede, que é a Casa Mise. A Casa Mise, ela nasceu com esse propósito de a gente ter um espaço para acolhimento e um lugar de fala, onde nós realizamos muitas rodas de conversa, fazemos as imersões. Temos aí 15 dias de lançamento da nossa, no nosso espaço físico, que fica aqui na região da Pampulha, em Belo Horizonte. É um lugar onde as meninas da comunidade têm a oportunidade de experienciar experiências e também realizar os seus workshops, os seus movimentos. Então, a gente tem essa cumplicidade entre nós, que fazemos parte aqui desse movimento de crescimento e desenvolvimento também. É um lugar lindo, um lugar que eu estou muito apaixonada, que eu entro na Casa Mise, eu falo, uau, realização de um sonho. E foi o primeiro passo assim, maior que nós tivemos de 5 anos, que foi ter o nosso espaço físico também.
0: Sim. Olha, Raquel, eu lhe agradeço penhoradamente sua disponibilidade em participar da nossa da conversa aqui. Muito obrigada. E se você tiver mais alguma coisa para colocar, o espaço está aí.
1: Tá. Eu vou deixar para vocês aqui um poema.
0: Sim.
1: Um poema super bonito, porque nós temos uma pessoa aqui da nossa comunidade, que ela é poetisa. E enquanto eu estava aqui conversando com vocês, eu abri o livro dela em uma página, página 51. E aí eu gosto muito de sentir, né? Aí eu abri aqui a página agora e eu gostaria de declamar para vocês.
0: Ok, por favor.
1: Então vamos lá. O poema chama Seguir em Frente. Seguir em frente sempre. Isto é uma sábia escolha. É uma ordem da vida. Nunca se prenda numa bolha. Devemos sempre obedecer à voz do sábio coração, dando um passo atrás do outro com cuidado e emoção. Levante a cabeça, afaste os sofrimentos ruins, sentimentos ruins, mas a vida nem sempre espera uma resposta um sim. Na caminhada da vida, você vai ter que decidir se para pelo caminho ou se segue até o fim. Nunca devemos nos apavorar, sejamos corajosas e fortes, nem tampouco desanimar e não fugir da própria sorte. É isso.
0: Sim, muito lindo mesmo. Muito obrigada.
1: Obrigada.
0: Tudo de melhor para você, Raquel.
1: Gratidão, obrigada pela oportunidade.
0: Nós é que lhe agradecemos. E depois a gente conversa mais. Que eu vou passar algumas coisas para você. Muito obrigada. E o espaço aqui está sempre aberto para você, os microfones, para falar sobre as mulheres em essência, somente isso, mais específico, né? Temas mais específicos. Quem sabe não poderá ajudar outras mulheres a procurar ajuda, né? Porque não é uma vez só ouvindo que vai melhorar, não. Tem que procurar ajuda, né?
1: Sim, é o primeiro passo, é o caminho. Sim. Muito obrigada pelo convite.
0: Obrigada a você, Raquel. Muito obrigada. E ao Muraí Caetano também por tê-la indicado. Conversa muito importante, muito. Que Deus lhe abençoe. Obrigada.
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0: 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WhatsApp 38 93 934 5543. do livro Caminho, Verdade e Vida, de Francisco Cândido Xavier, pelo Espírito Emmanuel, como Lázaro. E o defunto saiu, tendo as mãos e os pés ligados com faixas e o seu rosto envolto no lenço. Disse-lhes Jesus: desligai-o e deixai-o ir. João, versículo 11 a 44. O regresso de Lázaro à vida ativa representa grandioso símbolo para todos os trabalhadores da terra. Os criminosos arrependidos, os pecadores que se voltam para o bem, os que trincaram o cristal da consciência, entendem a maravilhosa característica do verbo recomeçar. Lázaro não podia ser feliz tão só por revestir-se novamente da carne perecível, mas sim pela possibilidade de reiniciar a experiência humana com valores novos. E, na faina evolutiva, cada vez que o espírito alcança do Mestre Divino a oportunidade de regressar à Terra, ei-lo desenfaixado dos laços vigorosos, exonerado da angústia, do remorso, do medo. A sensação do túmulo de impressões em que se encontrava era venda forte a cobrir-lhe o rosto. Jesus, compadecido, exclamou para o mundo: desligai-o, deixai-o ir. Essa passagem evangélica é assinalada de profunda beleza. Preciosa é a existência de um homem porque o Cristo lhe permitiu o desligamento dos laços criminosos com o pretérito, deixando-o encaminhar-se de novo às fontes da vida humana de maneira a reconstituir e santificar os elos de seu destino espiritual na dádiva suprema de começar outra vez. Nós agradecemos aos nossos ouvintes, agradecemos aos nossos patrocinadores e agradecemos ao Flavinho e à Raquel Viana pela entrevista de hoje. Nosso muito obrigada.

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1: 15 horas e 28 minutos.
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1: 16 horas e 22 minutos.
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0: Simone Luigi!
1: Yarmanu!
0: Samanu! 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
1: Tchau, gente, obrigado!
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0: Obrigado, meu velho.
1: Obrigado, meu mano.
0: Ô, oh, rapaz.
1: Uma salva de palmas pro Luan Santana aí, galera! Que energia é essa?

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1: 16 horas e 37 minutos.
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4: Canudinha é o nome dela.

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2: 17 horas e 23 minutos.

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1: 18 horas e 33 minutos.
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1: 18 horas e 52 minutos.
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1: 19 horas e 43 minutos.
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Obrigada. 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

0: A gente vai dar uma paradinha rápida em nossa programação, mas não saia daí. 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
0: Oi, eu falei que era rapidinho, já estamos de volta e agora tem mais sucesso na melhor programação do seu rádio. Escuta essa aí. É super.

0: Boa noite, Ribeirão Preto!
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0: Obrigado.
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1: 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Ah, você sabe que eu não minto pra você, né? Eu falei que seria um intervalo rapidinho pra você não perder tempo. Combinado? Já voltamos com a melhor programação.

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3: Tá na hora do intervalo, mas é sempre muito rápido. É o tempo de você tomar uma aguinha, um cafezinho, e a gente já volta com muito mais música e na melhor programação, é claro, né? Não saia daí, eu já volto.
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7: 20 horas e 43 minutos.
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3: Muito bem, já estamos de volta aqui na sua rádio com a melhor programação. Foi um intervalo super rápido e já trazemos mais sucessos pra você.
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0: A gente vai dar uma paradinha rápida em nossa programação, mas não saia daí. Daqui a pouquinho voltamos com muito mais pra você. 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
0: 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Ah, você sabe que eu não minto pra você, né? Eu falei que seria um intervalo rapidinho pra você não perder tempo. Combinado? Já voltamos com a melhor programação.